0: Graças e louvores sejam dados a todo momento
1: ao Santíssimo e Diviníssimo Sacramento.
0: Graças e louvores sejam dados a todo momento
1: ao Santíssimo e Diviníssimo Sacramento.
0: Graças e louvores sejam dados a todo momento
1: ao Santíssimo e Diviníssimo Sacramento.
0: Meu Deus, eu creio, adoro espero e amo-vos. E peço-vos perdão por aqueles que não creem, não adoram, não esperam e não vos amo. Meu Deus, eu creio, adoro e espero e amo-vos. E peço-vos perdão por aqueles que não creem, não adoram, não esperam e não vos amo. Estamos aqui reunidos em nome do Pai, do Filho e do Espírito Santo.
1: Amém.
0: Amém. Coloquemos as nossas intenções para o Santo Rosário de hoje, com a alegria que nós estamos aqui diante de Jesus. Quero colocar a vida do Papa Leão, queremos colocar todos os bispos do mundo inteiro. Rezamos, Senhor, por todos os sacerdotes do mundo inteiro. Rezamos, Senhor, pedindo santas vocações para a sua igreja. Rezamos pelas famílias, rezamos pelos casais, rezamos pela conversão dos pecadores, pelas almas do purgatório, pela paz no mundo, pela nossa nação, pelas pessoas e lugares vítimas de catástrofes naturais no mundo inteiro, pelos desempregados, pelos doentes, pelos sofredores, por todos os que rezam este rosário conosco nesse dia. Coloque teu pedido, coloque a tua prece diante de Jesus. Jesus é aquele que te escuta neste momento, Jesus é aquele que te escuta nesta hora. Faça o teu pedido no silêncio do teu coração.

0: Obrigado, Jesus, por mais um dia de vida. Obrigado, Jesus, por este momento. Obrigado, Jesus, por esta hora. Amém. Bom dia, minha gente. Bom dia. Como é que vocês estão? 4:10 da manhã, horário de Brasília. Que alegria nós estarmos juntos aqui, diante de Jesus, diante do Senhor. Frei, hoje nós estamos fora de casa. O Frei está em missão. Estamos fazendo, foi uma semana intensa de trabalhos para vocês, e estou fora de casa, estou perto dos meus pais, conseguimos nos encontrar, estou aqui com minha mãe, com o meu padrasto, Bernardo, aliás, já sejam bem-vindos aqui hoje. Amém. Bença, mãe.
1: Deus abençoe, filho.
0: Alegria ter a senhora aqui, alegria ter você, Bernardo, aqui com a gente. Alegria ter aqui Gustavo com a gente nos ajudando. Alegria ter também o Jadson nos ajudando lá de São Paulo. Eu quero agradecer a todos que nos ajudam. Quero acolher você com muito carinho que nos acompanha pela TV Canção Nova, pela Rede Vida de televisão. Você que está nos acompanhando pelo Facebook, pelo canal do YouTube, pelo Instagram, pelo TikTok, pelo X, pelo Twitch, pelo Kawai, todas as redes sociais. É muita gente acompanhando agora, muita gente. Peço desculpa pelo atraso. Fora de casa, às vezes, dá uma coisinha ou outra. Não temos todo o equipamento que a gente tem no nosso estúdio. Então, é uma alegria imensa ter você aqui conosco nesse dia tão especial. Deus te abençoe, pegue seu terço. Também vou pedir desculpa para vocês, tentamos fazer o violão pegar aqui, não pegou hoje não, ontem pegou, hoje não pegou, vocês vão ficar sem música hoje. Hoje não vai dar para o Frei cantar aqui, com violão ao menos, né? Com violão ao menos, o violão não quis pegar aqui, foi um dos motivos do nosso atraso também. Então, que Deus te abençoe. O importante é que é como a missa, né? Você vai na missa, não tem música, a missa acontece. E o rosário é a mesma coisa. Não tem música, o rosário, ele acontece do mesmo jeito. Que bom a gente ter uma oração que só depende da fé. Só depende da fé. O terço, até quando você não tem terço, dá para rezar. Reza com os dedos, reza com a imaginação, quantas ave-marias faltam. O terço é uma oração tão simples e poderosa que não depende de muitas coisas. Obrigado por você estar aqui. Já vai compartilhando essa live. Vai chamando tantas pessoas que precisam de oração. Creio em Deus Pai Todo-Poderoso, Criador do céu e da terra, e em Jesus Cristo, seu único Filho, nosso Senhor, que foi concebido pelo poder do Espírito Santo, nasceu da Virgem Maria, padeceu sob Pôncio Pilatos, foi crucificado, morto e sepultado, desceu à mansão dos mortos, ressuscitou ao terceiro dia, subiu aos céus, está sentado à direita de Deus Pai Todo-Poderoso, de onde há de vir a julgar os vivos e os mortos. Creio no Espírito Santo, na Santa Igreja Católica, na comunhão dos santos, na remissão dos pecados, na ressurreição da carne e na vida eterna. Amém. Um Pai Nosso com três Ave Marias e honra a Santíssima Trindade. Pai Nosso que estais no céu, santificado seja o vosso nome, venha a nós o vosso reino, seja feita a vossa vontade, assim na terra como no céu.
1: O pão nosso de cada dia nos dai hoje, perdoai as nossas ofensas, assim como nós perdoamos a quem nos tem ofendido. E não nos deixeis cair em tentação, mas livrai-nos do mal. Amém.
0: Ave Maria, cheia de graça, o Senhor é convosco, bendita sois vós entre as mulheres, e bendito é o fruto do vosso ventre, Jesus.
1: Santa Maria, Mãe de Deus, rogai por nós, pecadores, agora e na hora de nossa morte. Amém.
0: Ave Maria, cheia de graça, o Senhor é convosco. Bendita sois vós entre as mulheres, e bendito é o fruto do vosso ventre, Jesus.
1: Santa Maria, Mãe de Deus, rogai por nós, pecadores, agora e na hora de nossa morte. Amém.
0: Ave Maria, cheia de graça, o Senhor é convosco. Bendita sois vós entre as mulheres, e bendito é o fruto do vosso ventre, Jesus.
1: Santa Maria, Mãe de Deus, rogai por nós, pecadores, agora e na hora de nossa morte. Amém.
0: Glória ao Pai, ao Filho e ao Espírito Santo.
1: Como era no princípio, agora e sempre. Amém.
0: Ó meu Jesus, perdoai-nos, livrai-nos do fogo do inferno, levai as almas todas para o céu e socorrei principalmente as que mais precisarem da vossa misericórdia. E no primeiro mistério gozoso, nós contemplamos o anúncio do anjo Gabriel à Virgem Maria. Eu peço que Deus te visite neste momento, que Deus te visite nesta hora. Quantas pessoas estão acompanhando este rosário com tantas tribulações? São tantas as tribulações que estão te atormentando, são tantas as dificuldades, e eu peço que Deus intervenha na sua vida. Senhor, hoje intervenha na nossa vida. Senhor, hoje visita cada um de nós. Assim como o Senhor visitou o seu povo através da Virgem Maria, o Senhor visitou o seu povo. O seu povo que tanto tempo esperava o Salvador, esperava o Messias, que o Senhor possa hoje visitar tantas pessoas que estão há tanto tempo esperando. Estão há tanto tempo esperando um milagre. Estão há tanto tempo esperando uma resposta. Que o Senhor Jesus possa hoje se manifestar. Você que está cansado, você que está desanimado, Deus já está falando com você. Não desiste, não desanima. Deus está lutando contigo. Se você cansou, Deus não cansou. Se você cansou, Deus não cansou. Deus não cansa. Se você cansou, Deus não cansa. Deus não cansa de lutar com você. Deus não cansa de lutar por você. Deus não cansa de lutar com você. Força, meu filho, coragem. Levanta-te, até mesmo você que está aí desanimado, abatido, convido você ainda que até está deitado, meio que, vou rezar aqui meio que desanimado, cansado, deitado, não tenho vontade nem de me levantar, levante-se, desperte-se, porque Deus quer fazer uma obra em ti nesta manhã. Pai nosso que estais no céu, santificado seja o vosso nome. Venha a nós o vosso reino, seja feita a vossa vontade, assim na terra como no céu.
1: O pão nosso de cada dia nos dai hoje, perdoai as nossas ofensas, assim como nós perdoamos a quem nos tem ofendido. E não nos deixeis cair em tentação, mas livrai-nos do mal. Amém.
0: Ave Maria, cheia de graça, o Senhor é convosco, bendita sois vós entre as mulheres. E bendito é o fruto do vosso ventre, Jesus.
1: Santa Maria, Mãe de Deus, rogai por nós, pecadores, agora e na hora de nossa morte. Amém.
0: Ave Maria, cheia de graça, o Senhor é convosco. Bendita sois vós entre as mulheres, e bendito é o fruto do vosso ventre, Jesus.
1: Santa Maria, Mãe de Deus, rogai por nós, pecadores, agora e na hora de nossa morte. Amém.
0: Ave Maria, cheia de graça, o Senhor é convosco. Bendita sois vós entre as mulheres, e bendito é o fruto do vosso ventre, Jesus.
1: Santa Maria, Mãe de Deus, rogai por nós, pecadores, agora e na hora de nossa morte. Amém.
0: Ave Maria, cheia de graça, o Senhor é convosco. Bendita sois vós entre as mulheres, e bendito é o fruto do vosso ventre, Jesus.
1: Santa Maria, Mãe de Deus, rogai por nós, pecadores, agora e na hora de nossa morte. Amém.
0: Ave Maria, cheia de graça, o Senhor é convosco. Bendita sois vós entre as mulheres, e bendito é o fruto do vosso ventre, Jesus.
1: Santa Maria, Mãe de Deus, rogai por nós, pecadores, agora e na hora de nossa morte. Amém.
0: Ave Maria, cheia de graça, o Senhor é convosco. Bendita sois vós entre as mulheres, e bendito é o fruto do vosso ventre, Jesus.
1: Santa Maria, Mãe de Deus, rogai por nós, pecadores, agora e na hora de nossa morte. Amém.
0: Ave Maria, cheia de graça, o Senhor é convosco. Bendita sois vós entre as mulheres, e bendito é o fruto do vosso ventre, Jesus.
1: Santa Maria, Mãe de Deus, rogai por nós, pecadores, agora e na hora de nossa morte. Amém.
0: Ave Maria, cheia de graça, o Senhor é convosco. Bendita sois vós entre as mulheres, e bendito é o fruto do vosso ventre, Jesus.
1: Santa Maria, Mãe de Deus, rogai por nós, pecadores, agora e na hora de nossa morte. Amém.
0: Ave Maria, cheia de graça, o Senhor é convosco. Bendita sois vós entre as mulheres, e bendito é o fruto do vosso ventre, Jesus.
1: Santa Maria, Mãe de Deus, rogai por nós, pecadores, agora e na hora de nossa morte. Amém.
0: Ave Maria, cheia de graça, o Senhor é convosco. Bendita sois vós entre as mulheres, e bendito é o fruto do vosso ventre, Jesus.
1: Santa Maria, Mãe de Deus, rogai por nós, pecadores, agora e na hora de nossa morte. Amém.
0: Glória ao Pai, ao Filho e ao Espírito Santo.
1: Como era no princípio, agora e sempre. Amém.
0: Ó meu Jesus, perdoai-nos, livrai-nos do fogo do inferno. Levai as almas todas para o céu e socorrei principalmente as que mais precisarem da vossa misericórdia. E no segundo mistério gozoso, nós contemplamos a visitação de Nossa Senhora, sua prima Santa Isabel. Visita Nossa Senhora tantas famílias hoje. Visita Nossa Senhora casas, as nossas casas, os nossos lares. Visita cada pessoa neste momento. O que você gostaria que Nossa Senhora visitasse hoje? Fale com ela. Fale com ela neste momento, fale com ela nesta hora. Quando você reza o rosário, você está pedindo várias vezes, Ave Maria. É como a gente, Ave Maria é como se fosse aquele nosso grito, Mãe. Quando você quer alguma coisa da mãe, Mãe, Mamãe. A mãe até já sabe que é um favor que você está pedindo, que é uma intercessão que você está pedindo. A cada Ave Maria que você vai fazendo, Nossa Senhora ouve você chamando por ela. Ave Maria, rogai por nós. Olha o que você fala toda Ave Maria. Roga por nós pecadores.

0: agora o Senhor se manifesta no meio de nós. Pai nosso que estais no céu, santificado seja o vosso nome, venha a nós o vosso reino, seja feita a vossa vontade, assim na terra como no céu.
1: O pão nosso de cada dia nos dai hoje, perdoai as nossas ofensas, assim como nós perdoamos a quem nos tem ofendido. E não nos deixeis cair em tentação, mas livrai-nos do mal. Amém.
0: Ave Maria, cheia de graça, o Senhor é convosco, bendita sois vós entre as mulheres, e bendito é o fruto do vosso ventre, Jesus.
1: Santa Maria, Mãe de Deus, rogai por nós, pecadores, agora e na hora de nossa morte. Amém.
0: Ave Maria, cheia de graça, o Senhor é convosco, bendita sois vós entre as mulheres, e bendito é o fruto do vosso ventre, Jesus.
1: Santa Maria, Mãe de Deus, rogai por nós, pecadores, agora e na hora de nossa morte. Amém.
0: Ave Maria, cheia de graça, o Senhor é convosco, bendita sois vós entre as mulheres, e bendito é o fruto do vosso ventre, Jesus.
1: Santa Maria, Mãe de Deus, rogai por nós, pecadores, agora e na hora de nossa morte. Amém.
0: Ave Maria, cheia de graça, o Senhor é convosco, bendita sois vós entre as mulheres, e bendito é o fruto do vosso ventre, Jesus.
1: Santa Maria, Mãe de Deus, rogai por nós, pecadores, agora e na hora de nossa morte. Amém.
0: Ave Maria, cheia de graça, o Senhor é convosco, bendita sois vós entre as mulheres, e bendito é o fruto do vosso ventre, Jesus.
1: Santa Maria, Mãe de Deus, rogai por nós, pecadores, agora e na hora de nossa morte. Amém.
0: Ave Maria, cheia de graça, o Senhor é convosco, bendita sois vós entre as mulheres, e bendito é o fruto do vosso ventre, Jesus.
1: Santa Maria, Mãe de Deus, rogai por nós, pecadores, agora e na hora de nossa morte. Amém.
0: Ave Maria, cheia de graça, o Senhor é convosco, bendita sois vós entre as mulheres, e bendito é o fruto do vosso ventre, Jesus.
1: Santa Maria, Mãe de Deus, rogai por nós, pecadores, agora e na hora de nossa morte. Amém.
0: Ave Maria, cheia de graça, o Senhor é convosco, bendita sois vós entre as mulheres, e bendito é o fruto do vosso ventre, Jesus.
1: Santa Maria, Mãe de Deus, rogai por nós, pecadores, agora e na hora de nossa morte. Amém.
0: Ave Maria, cheia de graça, o Senhor é convosco, bendita sois vós entre as mulheres, e bendito é o fruto do vosso ventre, Jesus.
1: Santa Maria, Mãe de Deus, rogai por nós, pecadores, agora e na hora de nossa morte. Amém.
0: Ave Maria, cheia de graça, o Senhor é convosco, bendita sois vós entre as mulheres, e bendito é o fruto do vosso ventre, Jesus.
1: Santa Maria, Mãe de Deus, rogai por nós, pecadores, agora e na hora de nossa morte. Amém.
0: Glória ao Pai, ao Filho e ao Espírito Santo.
1: Como era no princípio, agora e sempre. Amém.
0: Ó meu Jesus,
1: perdoai-me, livrai-nos do fogo do inferno.
0: Levai as almas todas para o céu
1: e socorrei principalmente aquelas que mais precisarem
0: da vossa misericórdia. E no terceiro mistério gozoso, nós contemplamos o nascimento de Jesus em Belém. Convido você a rezar por alguém que está precisando muito. Coloca diante de Jesus pessoas que te pediram oração, pessoas que você conhece que muito está precisando neste momento, que muito está precisando nesta hora. Senhor, colocamos nesta madrugada tantas pessoas que estão precisando de Ti. Pessoas que estão pensando em tirar a sua própria vida. Pessoas que estão neste momento desesperadas. Pessoas que neste momento estão passando por situações difíceis, acidentes, desespero, medo. Que o Senhor possa ir ao encontro daqueles que mais precisam neste momento, mais precisam nesta hora. Pai nosso que estais no céu, santificado seja o vosso nome. Venha a nós o vosso reino, seja feita a vossa vontade, assim na terra como no céu.
1: O pão nosso de cada dia nos dai hoje, perdoai as nossas ofensas, assim como nós perdoamos a quem nos tem ofendido. E não nos deixeis cair em tentação, mas livrai-nos do mal. Amém.
0: Ave Maria, cheia de graça, o Senhor é convosco, bendita sois vós entre as mulheres. E bendito é o fruto do vosso ventre, Jesus.
1: Santa Maria, Mãe de Deus, rogai por nós, pecadores, agora e na hora de nossa morte. Amém.
0: Ave Maria, cheia de graça, o Senhor é convosco, bendita sois vós entre as mulheres. Bendito é o fruto do vosso ventre, Jesus.
1: Santa Maria, Mãe de Deus, rogai por nós, pecadores, agora e na hora de nossa morte. Amém.
0: Ave Maria, cheia de graça, o Senhor é convosco, bendita sois vós entre as mulheres. E bendito é o fruto do vosso ventre, Jesus.
1: Santa Maria, Mãe de Deus, rogai por nós, pecadores, agora e na hora de nossa morte. Amém.
0: Ave Maria, cheia de graça, o Senhor é convosco.

0: Convosco, bendita sois vós entre as mulheres, e bendito é o fruto do vosso ventre, Jesus.
1: Santa Maria, Mãe de Deus, rogai por nós, pecadores, agora e na hora de nossa morte. Amém.
0: Ave Maria, cheia de graça, o Senhor é convosco. Bendita sois vós entre as mulheres, e bendito é o fruto do vosso ventre, Jesus.
1: Santa Maria, Mãe de Deus, rogai por nós, pecadores, agora e na hora de nossa morte. Amém.
0: Ave Maria, cheia de graça, o Senhor é convosco. Bendita sois vós entre as mulheres, e bendito é o fruto do vosso ventre, Jesus.
1: Santa Maria, Mãe de Deus, rogai por nós, pecadores, agora e na hora de nossa morte. Amém.
0: Ave Maria, cheia de graça, o Senhor é convosco. Bendita sois vós entre as mulheres, e bendito é o fruto do vosso ventre, Jesus.
1: Santa Maria, Mãe de Deus, rogai por nós, pecadores, agora e na hora de nossa morte. Amém.
0: Ave Maria, cheia de graça, o Senhor é convosco. Bendita sois vós entre as mulheres, e bendito é o fruto do vosso ventre, Jesus.
1: Santa Maria, Mãe de Deus, rogai por nós, pecadores, agora e na hora de nossa morte. Amém.
0: Ave Maria, cheia de graça, o Senhor é convosco. Bendita sois vós entre as mulheres, e bendito é o fruto do vosso ventre, Jesus.
1: Santa Maria, Mãe de Deus, rogai por nós, pecadores, agora e na hora de nossa morte. Amém.
0: Ave Maria, cheia de graça, o Senhor é convosco. Bendita sois vós entre as mulheres, e bendito é o fruto do vosso ventre, Jesus.
1: Santa Maria, Mãe de Deus, rogai por nós, pecadores, agora e na hora de nossa morte. Amém.
0: Glória ao Pai, ao Filho e ao Espírito Santo.
1: Como era no princípio, agora e sempre. Amém.
0: Ó meu Jesus,
1: perdoai-nos, livrai-nos do fogo do inferno,
0: levai as almas todas para o céu, e socorrei principalmente as que mais precisarem da vossa misericórdia. E no quarto mistério gozoso, nós contemplamos a apresentação do menino Jesus no templo e a purificação de Nossa Senhora.
1: Nesse quarto mistério, vamos ler a carta, o Evangelho de Lucas, capítulo 5, versículo 1, pesca milagrosa. Jesus hoje quer fazer uma pesca milagrosa na tua casa, na tua família. Quando Jesus encontrou esses pescadores que não pescavam nada, eles não tinham muita esperança ali de alcançar uma rede cheia de peixe, mas Jesus, ele tem poder para isso. Jesus hoje quer te resgatar. Quer resgatar toda a tua família, teus filhos, você jovem. Não perca a esperança. Jesus quer te resgatar hoje, neste momento, agora. Você que está passando por dificuldades, jovens. Você que tem muito problema na sua casa e às vezes não sabe lidar com eles. Peça a Jesus. Jesus, fica comigo, Senhor, neste momento, para que eu não desanime, para que eu não perca a esperança. Peça ajuda a quem pode dar. Peça ajuda a teu Senhor, ao nosso Deus. Ele sim pode te ajudar. E nós te pedimos, ó Pai, hoje. Então, nessa pesca milagrosa, Jesus também quer pescar você, esposo, que não reza, que espera só que a tua esposa reze. Vá você também rezar para salvar a tua família. Tua família precisa de ajuda. Tua família precisa de ajuda espiritual. Teu filho precisa de ajuda espiritual. Teu neto. Tua esposa. Quantas famílias frágeis. Quantas famílias querendo desistir do compromisso que Deus, que foi firmado diante de Deus. Né? Quantos compromissos que foram firmados diante de Deus e hoje estão dizendo não essa responsabilidade. Então hoje Jesus quer fazer essa pesca milagrosa na tua família, na tua casa. Peça hoje a Jesus, nós estamos aqui. E a palavra diz, tudo que pedir em meu nome eu vos darei. Tudo que pedir com fé, peça com fé. Mas peça, mas não vacile. Fala, Senhor, entra na minha casa hoje. Entra no meu coração, a casa é o teu coração. Para que esse nosso Deus possa rasgar o teu coração, mas com amor. Deixa Deus rasgar teu coração, abrir teu coração. Pai nosso que estás no céu, santificado seja o vosso nome. Venha a nós o vosso reino, seja feita a vossa vontade, assim na terra como no céu.
0: O pão nosso de cada dia nos dai hoje, perdoai-nos as nossas ofensas, assim como nós perdoamos a quem nos tem ofendido. E não nos deixeis cair em tentação, mas livrai-nos do mal. Amém.
1: Ave Maria, cheia de graça, o Senhor é convosco. Bendita sois vós entre as mulheres. Bendito é o fruto do vosso ventre, Jesus.
0: Santa Maria, Mãe de Deus, rogai por nós, pecadores, agora e na hora de nossa morte. Amém.
1: Ave Maria, cheia de graça, o Senhor é convosco. Bendita sois vós entre as mulheres. Bendito é o fruto do vosso ventre, Jesus.
0: Santa Maria, Mãe de Deus, rogai por nós, pecadores, agora e na hora de nossa morte. Amém.
1: Ave Maria, cheia de graça, o Senhor é convosco. Bendita sois vós entre as mulheres. Bendito é o fruto do vosso ventre, Jesus.
0: Santa Maria, Mãe de Deus, rogai por nós, pecadores, agora e na hora de nossa morte. Amém.
1: Ave Maria, cheia de graça, o Senhor é convosco. Bendita sois vós entre as mulheres. Bendito é o fruto do vosso ventre, Jesus.
0: Santa Maria, Mãe de Deus, rogai por nós, pecadores, agora e na hora de nossa morte. Amém.
1: Ave Maria, cheia de graça, o Senhor é convosco. Bendita sois vós entre as mulheres. Bendito é o fruto do vosso ventre, Jesus.
0: Santa Maria, Mãe de Deus, rogai por nós, pecadores, agora e na hora de nossa morte. Amém.
1: Ave Maria, cheia de graça, o Senhor é convosco. Bendita sois vós entre as mulheres. Bendito é o fruto do vosso ventre, Jesus.
0: Santa Maria, Mãe de Deus, rogai por nós, pecadores, agora e na hora de nossa morte. Amém.
1: Ave Maria, cheia de graça, o Senhor é convosco. Bendita sois vós entre as mulheres. Bendito é o fruto do vosso ventre, Jesus.
0: Santa Maria, Mãe de Deus, rogai por nós, pecadores, agora e na hora de nossa morte. Amém.
1: Ave Maria, cheia de graça, o Senhor é convosco. Bendita sois vós entre as mulheres. Bendito é o fruto do vosso ventre, Jesus.
0: Santa Maria, Mãe de Deus, rogai por nós, pecadores, agora e na hora de nossa morte. Amém.
1: Ave Maria, cheia de graça, o Senhor é convosco. Bendita sois vós entre as mulheres. Bendito é o fruto do vosso ventre, Jesus.
0: Santa Maria, Mãe de Deus, rogai por nós, pecadores, agora e na hora de nossa morte. Amém.
1: Ave Maria, cheia de graça, o Senhor é convosco. Bendita sois vós entre as mulheres. Bendito é o fruto do vosso ventre, Jesus.
0: Santa Maria, Mãe de Deus, rogai por nós, pecadores, agora e na hora de nossa morte. Amém.
1: Glória ao Pai, ao Filho e ao Espírito Santo.
0: Como era no princípio, agora e sempre. Amém.
1: Ó meu Jesus, perdoai-nos, livrai-nos do fogo do inferno.
0: Levai as almas todas para o céu. E socorrei principalmente as que mais precisarem da vossa misericórdia. E no quinto mistério gozoso, nós contemplamos a perda e o encontro do menino Jesus no templo. Nossa Senhora estava aflita, diz a palavra. Eu e teu pai estávamos aflitos. O que está trazendo aflição para o teu coração? Nossa Senhora de Guadalupe também pergunta, o que que te aflige? Coloca as tuas aflições diante do Senhor. Aflição de não estar conseguindo pagar as contas da casa. Aflição financeira, aflição emocional, aflição por causa de pessoas que você ama, dos teus filhos, do teu esposo, da tua esposa, aflições, quantas aflições, decisões que você precisa tomar, rumos que você precisa dar na sua vida. Senhor, nos ajuda neste momento. Senhor, nos ajuda nesta hora. Pai nosso que estais no céu, santificado seja o vosso nome. Venha a nós o vosso reino, seja feita a vossa vontade, assim na terra como no céu.
1: O pão nosso de cada dia nos dai hoje, perdoai as nossas ofensas, assim como nós perdoamos a quem nos tem ofendido. E não nos deixeis cair em tentação, mas livrai-nos do mal. Amém.
0: Ave Maria, cheia de graça, o Senhor é convosco. Bendita sois vós entre as mulheres, e bendito é o fruto do vosso ventre, Jesus.
1: Santa Maria, Mãe de Deus, rogai por nós, pecadores, agora e na hora de nossa morte. Amém.
0: Ave Maria, cheia de graça, o Senhor é convosco. Bendita bendita sois vós entre as mulheres, e bendito é o fruto do vosso ventre, Jesus.
1: Santa Maria, Mãe de Deus, rogai por nós, pecadores, agora e na hora de nossa morte. Amém.
0: Ave Maria, cheia de graça, o Senhor é convosco, bendita sois vós entre as mulheres, e bendito é o fruto do vosso ventre, Jesus.
1: Santa Maria, Mãe de Deus, rogai por nós, pecadores, agora e na hora de nossa morte. Amém.
0: Ave Maria, cheia de graça, o Senhor é convosco, bendita sois vós entre as mulheres, e bendito é o fruto do vosso ventre, Jesus.
1: Santa Maria, Mãe de Deus, rogai por nós, pecadores, agora e na hora de nossa morte. Amém.
0: Ave Maria, cheia de graça, o Senhor é convosco, bendita sois vós entre as mulheres, e bendito é o fruto do vosso ventre, Jesus.
1: Santa Maria, Mãe de Deus, rogai por nós, pecadores, agora e na hora de nossa morte. Amém.
0: Ave Maria, cheia de graça, o Senhor é convosco, bendita sois vós entre as mulheres, e bendito é o fruto do vosso ventre, Jesus.
1: Santa Maria, Mãe de Deus, rogai por nós, pecadores, agora e na hora de nossa morte. Amém.
0: Ave Maria, cheia de graça, o Senhor é convosco, bendita sois vós entre as mulheres, e bendito é o fruto do vosso ventre, Jesus.
1: Santa Maria, Mãe de Deus, rogai por nós, pecadores, agora e na hora de nossa morte. Amém.
0: Ave Maria, cheia de graça, o Senhor é convosco, bendita sois vós entre as mulheres, e bendito é o fruto do vosso ventre, Jesus.
1: Santa Maria, Mãe de Deus, rogai por nós, pecadores, agora e na hora de nossa morte. Amém.
0: Ave Maria, cheia de graça, o Senhor é convosco, bendita sois vós entre as mulheres, e bendito é o fruto do vosso ventre, Jesus.
1: Santa Maria, Mãe de Deus, rogai por nós, pecadores, agora e na hora de nossa morte. Amém.
0: Ave Maria, cheia de graça, o Senhor é convosco, bendita sois vós entre as mulheres, e bendito é o fruto do vosso ventre, Jesus.
1: Santa Maria, Mãe de Deus, rogai por nós, pecadores, agora e na hora de nossa morte. Amém.
0: Glória ao Pai, ao Filho e ao Espírito Santo.
1: Como era no princípio, agora e sempre. Amém.
0: Ó meu Jesus,
1: perdoai-nos, livrai-nos do fogo do inferno, levai as almas todas para o céu e socorrei principalmente aquelas que mais precisarem.
0: Minha gente, que alegria, estamos juntos, 4h38 da manhã, horário de Brasília, é bom demais estar aqui com você. Frei tá fora de casa hoje, missão, minha gente, missão. Semana gravamos muita coisa para vocês, então... A vida é corrida para cá, para lá, como você, né? Talvez quantas pessoas aqui estão assistindo também este rosário fora de suas casas. A nossa vida é puxada, cheia de compromissos, a sua é puxada, cheia de compromissos, mas esse compromisso a gente não deixa, a gente não larga. Obrigado, Senhor, por estar aqui, na tua presença, neste dia. Obrigado, Senhor. Como o Frei já falou, o violão não quis pegar, então vocês hoje estão sem música. Hoje está sem música. Eu quero convidar você a abrir sua palavra em Eclesiástico. Eclesiástico, capítulo 3. Versículo de 19 em diante. Eclesiástico, capítulo 3. Versículo de 19 em diante. Eclesiástico. Meu filho, e veja se a palavra de Deus está falando como um pai para mim e para você. Meu filho, faze o que fazes com doçura. Tudo que você for fazer, faça com doçura. E mais do que a estima dos homens, você vai ganhar o afeto deles. Olha que bonito isso. Tudo que eu for fazer, eu tenho que fazer com doçura. Eu tenho que fazer bem feito. Assim eu vou ganhando a estima das pessoas, vou ganhando a estima dos homens, o afeto deles. E claro, o mais importante, para agradar ao Senhor. Quanto mais fores elevado, mais te humilharás em tudo. Olha que interessante essa palavra. Quanto mais você crescer na vida, não se esqueça que você é pobre, que você precisa ser humilde. Quanto mais fores elevado, mais te humilharás em tudo. Ou seja, quanto mais você cresce na vida, não se ensoberbeça. E perante Deus acharás misericórdia. E olha que bonito que a Bíblia fala, porque só a Deus pertence a onipotência. Só a Deus pertence a onipotência. O que é a onipotência? Aquele que pode fazer tudo. Olha o que a palavra está dizendo para mim e para você. Só a Ele pertence a onipotência. Você e eu não podemos tudo. A gente não pode resolver tudo. A gente não pode todas as coisas. Quantas coisas você queria fazer? Imagina se você tivesse poder para fazer o que você quer. Para estar onde você quer agora. Para resolver o problema que você quer, do jeito que você quer agora. Não, você não pode. Por quê? Porque só a Deus pertence a onipotência. Só a Deus pertence o poder de fazer tudo. Eu diria até que se nós tivéssemos o poder de fazer tudo, nós iríamos fazer muito mal. Muitos males. Deus, podendo fazer tudo, só faz o que é bom. Porque Ele é Deus. Porque só a Deus pertence a onipotência e é pelos humildes que Ele é verdadeiramente honrado. Olha que bonita essa palavra. Deus é honrado por quem? Pelos humildes. Deus não é honrado pelos poderosos. Deus não é honrado pelos orgulhosos. Deus é honrado pelos humildes. Deus está pedindo para mim e para você hoje ter um coração manso. Ter um coração humilde. Aliás, a capela mesmo a gente pode cantar.

0: E neste primeiro mistério luminoso nós contemplamos o batismo de Jesus no Rio Jordão. Pai nosso que estais no céu, santificado seja o vosso nome. Venha a nós o vosso reino, seja feita a vossa vontade, assim na terra como no céu.
1: O pão nosso de cada dia nos dai hoje, perdoai as nossas ofensas, assim como nós perdoamos a quem nos tem ofendido. E não nos deixeis cair em tentação, mas livrai-nos do mal. Amém.
0: Ave Maria, cheia de graça, o Senhor é convosco. Bendita sois vós entre as mulheres, e bendito é o fruto do vosso ventre, Jesus.
1: Santa Maria, Mãe de Deus, rogai por nós, pecadores, agora e na hora de nossa morte. Amém.
0: Ave Maria, cheia de graça, o Senhor é convosco. Bendita sois vós entre as mulheres, e bendito é o fruto do vosso ventre, Jesus.
1: Santa Maria, Mãe de Deus, rogai por nós, pecadores, agora e na hora de nossa morte. Amém.
0: Ave Maria, cheia de graça, o Senhor é convosco. Bendita sois vós entre as mulheres, e bendito é o fruto do vosso ventre, Jesus.
1: Santa Maria, Mãe de Deus, rogai por nós, pecadores, agora e na hora de nossa morte. Amém.
0: Ave Maria, cheia de graça, o Senhor é convosco. Bendita sois vós entre as mulheres, e bendito é o fruto do vosso ventre, Jesus.
1: Santa Maria, Mãe de Deus, rogai por nós, pecadores, agora e na hora de nossa morte. Amém.
0: Ave Maria, cheia de graça, o Senhor é convosco. Bendita sois vós entre as mulheres, e bendito é o fruto do vosso ventre, Jesus.
1: Santa Maria, Mãe de Deus, rogai por nós, pecadores, agora e na hora de nossa morte. Amém.
0: Ave Maria, cheia de graça, o Senhor é convosco. Bendita sois vós entre as mulheres, e bendito é o fruto do vosso ventre, Jesus.
1: Santa Maria, Mãe de Deus, rogai por nós, pecadores, agora e na hora de nossa morte. Amém.
0: Ave Maria, cheia de graça, o Senhor é convosco. Bendita sois vós entre as mulheres, e bendito é o fruto do vosso ventre, Jesus.
1: Santa Maria, Mãe de Deus, rogai por nós, pecadores, agora e na hora de nossa morte. Amém.
0: Ave Maria, cheia de graça, o Senhor é convosco. Bendita sois vós entre as mulheres, e bendito é o fruto do vosso ventre, Jesus.
1: Santa Maria, Mãe de Deus, rogai por nós, pecadores, agora e na hora de nossa morte. Amém.
0: Ave Maria, cheia de graça, o Senhor é convosco. Bendita sois vós entre as mulheres, e bendito é o fruto do vosso ventre, Jesus.
1: Santa Maria, Mãe de Deus, rogai por nós, pecadores, agora e na hora de nossa morte. Amém.
0: Ave Maria, cheia de graça, o Senhor é convosco. Bendita sois vós entre as mulheres, e bendito é o fruto do vosso ventre, Jesus.
1: Santa Maria, Mãe de Deus, rogai por nós, pecadores, agora e na hora de nossa morte. Amém.
0: Glória ao Pai, ao Filho e ao Espírito Santo.
1: Assim como era no princípio, agora e sempre. Amém.
0: Ó meu Jesus, perdoai-nos, livrai-nos do fogo do inferno, levai as almas todas para o céu,
1: e socorrei principalmente as que mais precisarem da vossa misericórdia.
0: E no segundo mistério luminoso nós contemplamos o milagre de Jesus nas bodas de Caná. Deus pode fazer milagres. Por isso eu convido você a estender suas mãos para Jesus. Jesus está aqui, ó, diante de nós. Se você pode, coloca sua mão na sua televisão, no seu celular, como se você estivesse tocando em Jesus. Tem uma mulher no Evangelho que ela falou assim: se eu tocar, ao menos na roupa dele, eu vou ficar curada. Eu não preciso tocar nele. Eu só preciso tocar na roupa dele. Você também hoje pode ter uma fé dessa mulher. Eu estou tocando nele aqui por você, em seu nome. E você pode falar para Jesus: olha, eu não consigo agora tocar o Senhor no ostensório, eu não consigo tocar o Senhor na hóstia consagrada. Mas que eu tocando essa TV representa eu querendo tocar em Ti. Eu tocando neste celular, eu estou querendo tocar em Ti. Ah, Jesus, se eu pudesse tocar em Ti neste momento, tocar em Ti nesta hora. Porque diz a palavra que quando aquela mulher toca Jesus, só foi ela tocar em Jesus. Mas veja, não é tocar Jesus. Aquele dia tinha muita gente tocando em Jesus, porque tinha muita gente esbarrando, era muvuca para tudo que era lado. Provavelmente muita gente tocou em Jesus, só que há um momento que Jesus fala, ele para. E Jesus pergunta: alguém me tocou? Diante daquela... E os apóstolos falam: Jesus, tem tanta gente aqui e que te tocou. E o Senhor está perguntando: quem te tocou? Jesus fala: alguém me tocou diferente, alguém me tocou com fé. Tem muita gente nessa live hoje. Mas Jesus hoje está aqui querendo perguntar também: quem está me tocando? Jesus, ele percebe o toque de fé, e Jesus, ele percebe o toque de humildade. A gente estava falando da palavra que Deus é honrado pelos humildes. Se tem uma coisa que toca o coração de Deus, é alguém que o toca com fé. Quando você o toca com fé, acreditando que ele pode, ele se volta para você. Ele para por você. E quando você toca nele com humildade, porque aquela mulher, ela não chamou atenção, aquela mulher nem pediu para Jesus parar, não, ela não, não, Jesus estava seguindo o seu curso, aquela mulher não parou o curso de Jesus, aquela mulher não chamou atenção para ela, não, aquela mulher queria humildemente só tocar na orla do manto e ir embora. E Jesus para para falar com ela. Jesus para olhar os olhos dela. E Jesus fala para proclamar a cura na vida dela. Você está curado. Ou seja, diz a Bíblia que naquele mesmo instante, o sangue que há anos, há 12 anos escorria, naquele momento o sangue parou de escorrer. Toca Jesus agora, e talvez são muitos os anos. Mas por que que Deus não faz antes? Mas por que que Deus não intervém antes? Já são anos de sofrimento, já são anos de labuta, já são anos de dor, já são anos de tribulação. Muitas vezes Deus está esperando este ato de fé. Muitas vezes Deus está esperando esse ato de humildade. Obrigado, Jesus, porque o Senhor agora está tocando tantas pessoas. O Senhor, neste momento, também vai curando, Jesus, tantas pessoas que estão te tocando e estão com sangramentos. Sangramentos estão sendo estancados hoje. Dores de cabeça, enxaquecas fortes estão tendo um fim hoje. Dores na coluna insuportáveis. Deus está colocando ossos no lugar, coluna no lugar. Obrigado, Senhor, porque o Senhor agora está trazendo cura a tantas pessoas. Pessoas que tinham problemas na pele, problemas de manchas no corpo. O Senhor está curando agora tantas pessoas. Obrigado, Senhor. Obrigado, Senhor. Obrigado, Senhor. Pessoas que estavam com problemas de hemorroidas. O Senhor toca você neste momento, trazendo alívio, trazendo cura, trazendo tranquilidade para você. Obrigado, Senhor, porque as tuas curas é a manifestação do teu amor. Obrigado, Senhor, porque tuas curas é a manifestação do teu poder. E tantas pessoas agora estão sendo tocadas. Tantas pessoas agora estão sendo lavadas. Tantas pessoas agora estão sendo santificadas. Em nome de Jesus, seja tocado agora. Em nome de Jesus, receba o toque de Deus na sua vida agora. Receba o Espírito Santo. Receba o poder de Deus na sua vida. Receba a autoridade de Deus na sua vida. Receba a unção de Deus na sua vida. Receba tudo que Deus tem para te dar hoje, neste momento, nesta hora. Senhor, libera os teus milagres, aquilo que o Senhor tem para cada um. Aquilo que o Senhor tem para cada pessoa. Pai nosso que estais nos céus, santificado seja o vosso nome. Venha a nós o vosso reino, seja feita a vossa vontade, assim na terra como no céu.
1: O pão nosso de cada dia nos dai hoje, perdoai as nossas ofensas, assim como nós perdoamos a quem nos tem ofendido. E não nos deixeis cair em tentação, mas livrai-nos do mal.
0: Ave Maria, cheia de graça, o Senhor é convosco. Bendita sois vós entre as mulheres, e bendito é o fruto do vosso ventre, Jesus.
1: Santa Maria, Mãe de Deus, rogai por nós, pecadores, agora e na hora de nossa morte. Amém.
0: Ave Maria, cheia de graça, o Senhor é convosco. Bendita sois vós entre as mulheres, e bendito é o fruto do vosso ventre, Jesus.
1: Santa Maria, Mãe de Deus, rogai por nós, pecadores, agora e na hora de nossa morte. Amém.
0: Ave Maria, cheia de graça, o Senhor é convosco. Bendita sois vós entre as mulheres. mulheres, e bendito é o fruto do vosso ventre, Jesus.
1: Santa Maria, Mãe de Deus, rogai por nós, pecadores, agora e na hora de nossa morte. Amém.
0: Ave Maria, cheia de graça, o Senhor é convosco. Bendita sois vós entre as mulheres, e bendito é o fruto do vosso ventre, Jesus.
1: Santa Maria, Mãe de Deus, rogai por nós, pecadores, agora e na hora de nossa morte. Amém.
0: Ave Maria, cheia de graça, o Senhor é convosco. Bendita sois vós entre as mulheres, e bendito é o fruto do vosso ventre, Jesus.
1: Santa Maria, Mãe de Deus, rogai por nós, pecadores, agora e na hora de nossa morte. Amém.
0: Ave Maria, cheia de graça, o Senhor é convosco. Bendita sois vós entre as mulheres, e bendito é o fruto do vosso ventre, Jesus.
1: Santa Maria, Mãe de Deus, rogai por nós, pecadores, agora e na hora de nossa morte. Amém.
0: Ave Maria, cheia de graça, o Senhor é convosco. Bendita sois vós entre as mulheres, e bendito é o fruto do vosso ventre, Jesus.
1: Santa Maria, Mãe de Deus, rogai por nós, pecadores, agora e na hora de nossa morte. Amém.
0: Ave Maria, cheia de graça, o Senhor é convosco. Bendita sois vós entre as mulheres, e bendito é o fruto do vosso ventre, Jesus.
1: Santa Maria, Mãe de Deus, rogai por nós, pecadores, agora e na hora de nossa morte. Amém.
0: Ave Maria, cheia de graça, o Senhor é convosco. Bendita sois vós entre as mulheres, e bendito é o fruto do vosso ventre, Jesus.
1: Santa Maria, Mãe de Deus, rogai por nós, pecadores, agora e na hora de nossa morte. Amém.
0: Ave Maria, cheia de graça, o Senhor é convosco. Bendita sois vós entre as mulheres, e bendito é o fruto do vosso ventre, Jesus.
1: Santa Maria, Mãe de Deus, rogai por nós, pecadores, agora e na hora de nossa morte. Amém.
0: Glória ao Pai, ao Filho e ao Espírito Santo.
1: Como era no princípio, agora e sempre. Amém.
0: Ó meu Jesus,
1: perdoai-nos, livrai-nos do fogo do inferno, levai as almas todas para o céu e socorrei principalmente as que mais precisarem da vossa misericórdia.
0: E no terceiro mistério luminoso nós contemplamos o anúncio do reino e o convite à conversão. Voltemos à palavra, Eclesiástico capítulo 3, versículo 22. Eclesiástico capítulo 3, versículo 22. Não procures o que é elevado demais para ti. Olha que bonito isso. Gente, vai ouvindo, isso aqui é palavra de Deus, tá? Não procures o que é elevado demais para ti. Não procures penetrar o que está acima de ti. Não pensa sempre no que, mas pensa sempre no que Deus te ordenou. Tem coisa na nossa vida que é mistério. Quando eu ouço essa palavra, não procures penetrar o que está acima de ti. A gente na vida tem muitos porquês. Mas por que isso? Por que que essa enfermidade? Por que que essa morte? Tantos porquês a gente tem. E a gente não tem resposta para tudo. Você pode sentar diante do maior padre, do maior teólogo. Você pode sentar diante de papas e existem perguntas que ninguém poderá te responder. Por uma coisa simples, está acima de nós. Tem coisas que são mistérios. E que não cabe a mim penetrar. Não cabe a mim penetrar. Não procures penetrar o que está acima de ti, mas pensa sempre no que Deus te ordenou. Não tenhas a curiosidade de conhecer um número elevado demais de suas obras. Pois não é preciso que vejas com os teus olhos os seus segredos. Olha que bonita essa palavra, tem coisas que Deus não deixa a gente ver. Tem coisas que vão ser sempre mistério para nós e que a gente só vai entender quando a gente chegar no céu. Tem coisa que a gente só vai entender quando chegar no céu. Acautela-te de uma busca exagerada de coisas inúteis. Olha esse conselho para você. Acautela-te. Cuidado quando você fica buscando exageradamente coisas inúteis. E de uma curiosidade excessiva nas numerosas obras de Deus, pois a ti foram reveladas muitas coisas que ultrapassam o alcance do espírito humano. Vamos parar por aqui e vai escutando esses conselhos da palavra de Deus. Pai nosso que estais no céu, santificado seja o vosso nome, venha a nós o vosso reino. Seja feita a vossa vontade, assim na terra como no céu.
1: O pão nosso de cada dia nos dai hoje, perdoai as nossas ofensas, assim como nós perdoamos a quem nos tem ofendido. E não nos deixeis cair em tentação, mas livrai-nos do mal. Amém.
0: Ave Maria, cheia de graça, o Senhor é convosco. Bendita sois vós entre as mulheres, e bendito é o fruto do vosso ventre, Jesus.
1: Santa Maria, Mãe de Deus, rogai por nós, pecadores, agora e na hora de nossa morte. Amém.
0: Ave Maria, cheia de graça, o Senhor é convosco. Bendita sois vós entre as mulheres, e bendito é o fruto do vosso ventre, Jesus.
1: Santa Maria, Mãe de Deus, rogai por nós, pecadores, agora e na hora de nossa morte. Amém.
0: Ave Maria, cheia de graça, o Senhor é convosco. Bendita sois vós entre as mulheres, e bendito é o fruto do vosso ventre, Jesus.
1: Santa Maria, Mãe de Deus, rogai por nós, pecadores, agora e na hora de nossa morte. Amém.
0: Ave Maria, cheia de graça, o Senhor é convosco. Bendita sois vós entre as mulheres, e bendito é o fruto do vosso ventre, Jesus.
1: Santa Maria, Mãe de Deus, rogai por nós, pecadores, agora e na hora de nossa morte. Amém.
0: Ave Maria, cheia de graça, o Senhor é convosco. Bendita sois vós entre as mulheres, e bendito é o fruto do vosso ventre, Jesus.
1: Santa Maria, Mãe de Deus, rogai por nós, pecadores, agora e na hora de nossa morte. Amém.
0: Ave Maria, cheia de graça, o Senhor é convosco. Bendita sois vós entre as mulheres, e bendito é o fruto do vosso ventre, Jesus.
1: Santa Maria, Mãe de Deus, rogai por nós, pecadores, agora e na hora de nossa morte. Amém.
0: Ave Maria, cheia de graça, o Senhor é convosco. Bendita sois vós entre as mulheres, e bendito é o fruto do vosso ventre, Jesus.
1: Santa Maria, Mãe de Deus, rogai por nós, pecadores, agora e na hora de nossa morte. Amém.
0: Ave Maria, cheia de graça, o Senhor é convosco. Bendita sois vós entre as mulheres, e bendito é o fruto do vosso ventre, Jesus.
1: Santa Maria, Mãe de Deus, rogai por nós, pecadores, agora e na hora de nossa morte. Amém.
0: Ave Maria, cheia de graça, o Senhor é convosco. Bendita sois vós entre as mulheres, e bendito é o fruto do vosso ventre, Jesus.
1: Santa Maria, Mãe de Deus, rogai por nós, pecadores, agora e na hora de nossa morte. Amém.
0: Ave Maria, cheia de graça, o Senhor é convosco. Bendita sois vós entre as mulheres, e bendito é o fruto do vosso ventre, Jesus.
1: Santa Maria, Mãe de Deus, rogai por nós, pecadores, agora e na hora de nossa morte. Amém.
0: Glória ao Pai, ao Filho e ao Espírito Santo.
1: Como era no princípio, agora e sempre. Amém.
0: Ó meu Jesus,
1: perdoai-nos, livrai-nos do fogo do inferno, levai as almas todas para o céu e socorrei principalmente as que mais precisarem da vossa misericórdia.
0: E no quarto mistério luminoso nós contemplamos a transfiguração de Jesus. Abra sua Bíblia em Eclesiástico, capítulo 3, versículo 26. Muitos foram enganados pelas suas próprias opiniões. Você que quer ter razão em tudo. Opinião para tudo. Você acha que sempre as nossas opiniões serão corretas? Não. A gente sempre vai estar certo? Não. Por um princípio básico, nós não somos deuses. A gente então nem sempre vamos estar certos, nem sempre vamos ter opiniões certas. E a prova é quantas vezes a gente já mudou de opinião na vida. A opinião se muda todo dia, toda hora. Eu tinha uma opinião X, agora tenho uma outra opinião. Antigamente eu achava que isso era bom, hoje eu já não acho isso tão bom. A gente muda de opinião o tempo todo. E a palavra de Deus está dizendo, muitos foram enganados pelas próprias opiniões. Quantas vezes eu fui enganado? Não pela opinião dos outros, porque às vezes você é enganado pela opinião dos outros. Quantas vezes nós somos enganados pela nossa própria opinião? Então o que, que a palavra de Deus está dizendo? Até você mesmo você tem que questionar. Porque o que, que acontece? Eu te aconselho, quando você está ouvindo pessoas, é você se questionar. A opinião dela é válida, a opinião dela é boa ou é má, a opinião dela está direcionada, cheia de paixões, a opinião dela está de acordo com a palavra de Deus, a opinião dela me faz bem ou não, essa opinião está alicerçada na verdade ou não. Você tem que questionar quando você ouve alguém falando, quando alguém dá alguma opinião. Não pode aceitar tudo que todo mundo fala. Só que a Bíblia está dizendo que não é só a opinião dos outros que você tem que avaliar. Você tem que avaliar também a sua própria opinião. Porque a gente é enganado pelas nossas próprias opiniões. Eva foi enganada pela sua própria opinião. De que aquele fruto iria fazê-la feliz. Adão foi enganado pela sua própria opinião. E eu e você, muitas vezes, fomos enganados. pelas nossas próprias opiniões. Seu sentido os reteve na vaidade. Exatamente. Muitas vezes, quando a gente não quer largar opiniões enganosas, é porque a gente está cheio de vaidade. A gente não pode ter a vaidade de não voltar atrás em nossas próprias opiniões. Se tem uma coisa que a gente não pode ter na vida é vaidade, orgulho. Ah, se eu mudar de opinião, como é que vai ficar a minha cara? Não, se a nossa opinião não é boa, se chegou algo melhor se apresentando para nós, temos que ter a humildade de deixar de lado a nossa opinião. Ceder. E a vida é assim. Amadurecimento a cada dia. Pai nosso que estais no céu, santificado seja o vosso nome. Venha a nós o vosso reino, seja feita a vossa vontade, assim na terra como no céu.
1: O pão nosso de cada dia nos dai hoje, perdoai as nossas ofensas, assim como nós perdoamos a quem nos tem ofendido. E não nos deixeis cair em tentação, mas livrai-nos do mal.
0: Ave Maria, cheia de graça, o Senhor é convosco. Bendita sois vós entre as mulheres, e bendito é o fruto do vosso ventre, Jesus.
1: Santa Maria, Mãe de Deus, rogai por nós, pecadores, agora e na hora de nossa morte. Amém.
0: Ave Maria, cheia de graça, o Senhor é convosco. Bendita sois vós entre as mulheres, e bendito é o fruto do vosso ventre, Jesus.
1: Santa Maria, Mãe de Deus, rogai por nós, pecadores, agora e na hora de nossa morte. Amém.
0: Ave Maria, cheia de graça, o Senhor é convosco. Bendita sois vós entre as mulheres, e bendito é o fruto do vosso ventre, Jesus.
1: Santa Maria, Mãe de Deus, rogai por nós, pecadores, agora e na hora de nossa morte. Amém.
0: Ave Maria, cheia de graça, o Senhor é convosco. Bendita sois vós entre as mulheres, e bendito é o fruto do vosso ventre, Jesus.
1: Santa Maria, Mãe de Deus, rogai por nós, pecadores, agora e na hora de nossa morte. Amém.
0: Ave Maria, cheia de graça, o Senhor é convosco. Bendita sois vós entre as mulheres, e bendito é o fruto do vosso ventre, Jesus.
1: Santa Maria, Mãe de Deus, rogai por nós, pecadores, agora e na hora de nossa morte. Amém.
0: Ave Maria, cheia de graça, o Senhor é convosco. Bendita sois vós entre as mulheres, e bendito é o fruto do vosso ventre, Jesus.
1: Santa Maria, Mãe de Deus, rogai por nós, pecadores, agora e na hora de nossa morte. Amém.
0: Ave Maria, cheia de graça, o Senhor é convosco. Bendita sois vós entre as mulheres, e bendito é o fruto do vosso ventre, Jesus.
1: Santa Maria, Mãe de Deus, rogai por nós, pecadores, agora e na hora de nossa morte. Amém.
0: Ave Maria, cheia de graça, o Senhor é convosco. Bendita sois vós entre as mulheres, e bendito é o fruto do vosso ventre, Jesus.
1: Santa Maria, Mãe de Deus, rogai por nós, pecadores, agora e na hora de nossa morte. Amém.
0: Ave Maria, cheia de graça, o Senhor é convosco. Bendita sois vós entre as mulheres, e bendito é o fruto do vosso ventre, Jesus.
1: Santa Maria, Mãe de Deus, rogai por nós, pecadores, agora e na hora de nossa morte. Amém.
0: Ave Maria, cheia de graça, o Senhor é convosco. Bendita sois vós entre as mulheres, e bendito é o fruto do vosso ventre, Jesus.
1: Santa Maria, Mãe de Deus, rogai por nós, pecadores, agora e na hora de nossa morte. Amém.
0: Glória ao Pai, ao Filho e ao Espírito Santo.
1: Como era no princípio, agora e sempre. Amém.
0: Ó meu Jesus.
1: Perdoai-nos, livrai-nos do fogo do inferno, levai as almas todas para o céu e socorrei principalmente as que mais precisarem da vossa misericórdia.
0: E no quinto mistério luminoso, nós contemplamos a instituição da Eucaristia.
1: Nesse quinto mistério, eu quero colocar todos os casais que estão passando por crises, às vezes até mesmo na educação dos filhos, às vezes por falta de diálogo, e isso tem feito com que muitos casais tenham perdido um pouco da educação, de como educar o seu filho em casa. O diálogo é um passo importante para casais, para pais e filhos. Quando o casal conversa, quando os filhos ouvem aquilo que o pai fala, a mãe fala, direciona, colocar aqui diante de Jesus, todos os casais que passam por essa dificuldade, que o Senhor fortaleça cada um de vocês, que vocês parem um pouco para refletir, por que não estou tendo paz na minha casa, na minha família, com meus filhos? Talvez você precise tomar uma atitude. Não esperar que todo mundo reze, mas que você seja o primeiro a rezar, a entregar para Jesus. Então, quero rezar por essa intenção, quero rezar pela sua família, por você. Pai nosso que estais no céu, santificado seja o vosso nome. Venha a nós o vosso reino, seja feita a vossa vontade, assim na terra como no céu.
0: O pão nosso de cada dia nos dai hoje, perdoai-nos as nossas ofensas, assim como nós perdoamos a quem nos tem ofendido, e não nos deixeis cair em tentação, mas livrai-nos do mal. Amém.
1: Ave Maria, cheia de graças, o Senhor é convosco, bendito sois vós entre as mulheres, bendito é o fruto do vosso ventre, Jesus.
0: Santa Maria, Mãe de Deus, rogai por nós, pecadores, agora e na hora de nossa morte. Amém.
1: Ave Maria, cheia de graças, o Senhor é convosco, bendito sois vós entre as mulheres, bendito é o fruto do vosso ventre, Jesus.
0: Santa Maria, Mãe de Deus, rogai por nós, pecadores, agora e na hora de nossa morte. Amém.
1: Ave Maria, cheia de graças, o Senhor é convosco, bendito sois vós entre as mulheres, bendito é o fruto do vosso ventre, Jesus.
0: Santa Maria, Mãe de Deus, rogai por nós, pecadores, agora e na hora de nossa morte. Amém.
1: Ave Maria, cheia de graças, o Senhor é convosco, bendito sois vós entre as mulheres, bendito é o fruto do vosso ventre, Jesus.
0: Santa Maria, Mãe de Deus, rogai por nós, pecadores, agora e na hora de nossa morte. Amém.
1: Ave Maria, cheia de graças, o Senhor é convosco, bendito sois vós entre as mulheres, bendito é o fruto do vosso ventre, Jesus.
0: Santa Maria, Mãe de Deus, rogai por nós, pecadores, agora e na hora de nossa morte. Amém.
1: Ave Maria, cheia de graças, o Senhor é convosco, bendito sois vós entre as mulheres, bendito é o fruto do vosso ventre, Jesus.
0: Santa Maria, Mãe de Deus, rogai por nós, pecadores, agora e na hora de nossa morte. Amém.
1: Ave Maria, cheia de graças, o Senhor é convosco, bendito sois vós entre as mulheres, bendito é o fruto do vosso ventre, Jesus.
0: Santa Maria, Mãe de Deus, rogai por nós, pecadores, agora e na hora de nossa morte. Amém.
1: Ave Maria, cheia de graças, o Senhor é convosco, bendito sois vós entre as mulheres, bendito é o fruto do vosso ventre, Jesus.
0: Santa Maria, Mãe de Deus, rogai por nós, pecadores, agora e na hora de nossa morte. Amém.
1: Ave Maria, cheia de graças, o Senhor é convosco, bendito sois vós entre as mulheres, bendito é o fruto do vosso ventre, Jesus.
0: Santa Maria, Mãe de Deus, rogai por nós, pecadores, agora e na hora de nossa morte. Amém.
1: Ave Maria, cheia de graças, o Senhor é convosco, bendito sois vós entre as mulheres, bendito é o fruto do vosso ventre, Jesus.
0: Santa Maria, Mãe de Deus, rogai por nós, pecadores, agora e na hora de nossa morte. Amém.
1: Glória ao Pai, ao Filho e ao Espírito Santo,
0: como era no princípio, agora e sempre. Amém.
1: Ó meu Jesus, perdoai-nos, livrai-nos do fogo do inferno, levai as almas todas para o céu, e socorrei principalmente as que mais precisarem da vossa misericórdia.
0: Que alegria, estamos juntos, 5:11 da manhã, horário de Brasília. Deus abençoe você que está aqui conosco, Rosário, toda sexta-feira. Não importa onde o Frei esteja, o Frei quer estar com você nesse dia, nesta hora. Hoje estamos aqui com você, estou aqui com meu padrasto, minha mãe. É bom demais estar aqui com você neste momento e nesta hora. É bom estar aqui com quem me ensinou a rezar o terço. Mamãe ensinou eu a rezar o terço. Comecei obrigado, né? Comecei chorando, querendo acabar rápido e nunca via que nunca acabava. Comecei não gostando tanto dessa oração, mas lembro que com 11 anos de idade, eu lembro que com 11 anos eu já tinha me decidido a rezar o terço todos os dias. Na verdade, eu me lembro que já com 11 anos era o rosário que eu já tinha me decidido a rezar. Obviamente, ainda não tinha passado por um processo de conversão. Ainda estava preso a tantas coisas, ainda estava preso a problemas da adolescência. Mas eu me lembro que com 11 anos eu falei, não, eu gostei dessa oração, eu vou rezá-la todos os dias, e comecei a rezar o rosário todos os dias. Foi o que me... eu sinto que foi o que me despertou na minha adolescência. Rezar o rosário todos os dias, na época eram somente 3 terços. Rezar o rosário todos os dias na minha adolescência, no período que eu estava vivendo, tantas situações acontecendo, foi o que me deu força para que Deus falasse ao meu coração, realizasse uma obra em mim. E ali eu julgo que com 14 anos, Deus fez uma obra muito grande na minha vida. Eu julgo que nestes meus 14 anos eu passo por um processo mais forte de conversão. E com 15, 16 anos, Deus já estava me chamando para ser sacerdote. Com 18 anos eu entro no convento. E começa tudo aqui, ó. Por isso eu quero dizer para vocês, já que eu falei de tudo isso, pais e mães, Feliz de você que ensina, desde pequeno, teu filho a rezar o terço. Pegue teus filhos para rezar o terço. Eles não vão gostar. Eles vão achar demorado. Eles vão inventar desculpas. Mas vai ensinando. Filho de 4 aninhos, de 5 aninhos, de 6 aninhos. Aliás, quantos desses rezam na madrugada com a gente? Quantos desses são eles que provocam os pais? Mas quando não há a provocação deles, como é bonito. E eu quero, estou dando testemunho real. Comigo deu resultado. Comigo deu resultado. O terço foi uma das coisas mais importantes que eu aprendi desde pequeno. Neste primeiro mistério doloroso, se você pode, ajoelhe-se agora para rezar. Neste primeiro mistério doloroso, nós vamos contemplar a agonia de Jesus no Horto das Oliveiras. Pai nosso que estais no céu, santificado seja o vosso nome, venha a nós o vosso reino, seja feita a vossa vontade, assim na terra como no céu.
2: O pão nosso de cada dia nos dai hoje, perdoai as nossas ofensas, assim como nós perdoamos a quem nos tem ofendido. E não nos deixeis cair em tentação, mas livrai-nos do mal. Amém.
0: Ave Maria, cheia de graça, o Senhor é convosco. Bendita sois vós entre as mulheres, e bendito é o fruto do vosso ventre, Jesus.
2: Santa Maria, Mãe de Deus, rogai por nós, pecadores, agora e na hora de nossa morte. Amém.
0: Ave Maria, cheia de graça, o Senhor é convosco. Bendita sois vós entre as mulheres, e bendito é o fruto do vosso ventre, Jesus.
2: Santa Maria, Mãe de Deus, rogai por nós, pecadores, agora e na hora de nossa morte. Amém.
0: Ave Maria, cheia de graça, o Senhor é convosco. Bendita sois vós entre as mulheres, e bendito é o fruto do vosso ventre, Jesus.
2: Santa Maria, Mãe de Deus, rogai por nós, pecadores, agora e na hora de nossa morte. Amém.
0: Ave Maria, cheia de graça, o Senhor é convosco. Bendita sois vós entre as mulheres, e bendito é o fruto do vosso ventre, Jesus.
2: Santa Maria, Mãe de Deus, rogai por nós, pecadores, agora e na hora de nossa morte. Amém.
0: Ave Maria, cheia de graça, o Senhor é convosco. Bendita sois vós entre as mulheres, e bendito é o fruto do vosso ventre, Jesus.
2: Santa Maria, Mãe de Deus, rogai por nós, pecadores, agora e na hora de nossa morte. Amém.
0: Ave Maria, cheia de graça, o Senhor é convosco. Bendita sois vós entre as mulheres, e bendito é o fruto do vosso ventre, Jesus.
2: Santa Maria, Mãe de Deus, rogai por nós, pecadores, agora e na hora de nossa morte. Amém.
0: Ave Maria, cheia de graça, o Senhor é convosco. Bendita sois vós entre as mulheres, e bendito é o fruto do vosso ventre, Jesus.
2: Santa Maria, Mãe de Deus, rogai por nós, pecadores, agora e na hora de nossa morte. Amém.
0: Ave Maria, cheia de graça, o Senhor é convosco. Bendita sois vós entre as mulheres, e bendito é o fruto do vosso ventre, Jesus.
2: Santa Maria, Mãe de Deus, rogai por nós, pecadores, agora e na hora de nossa morte. Amém.
0: Ave

0: Bendito é o fruto do vosso ventre, Jesus.
1: Santa Maria, Mãe de Deus, rogai por nós, pecadores, agora e na hora de nossa morte. Amém.
0: Glória ao Pai, ao Filho e ao Espírito Santo.
1: Como era no princípio, agora e sempre. Amém.
0: Ó meu Jesus, perdoai-nos, livrai-nos do fogo do inferno. Levai as almas todas para o céu. E socorrei principalmente as que mais precisarem da vossa misericórdia. Segundo mistério doloroso, nós contemplamos Jesus sendo flagelado. A capela cantemos.

0: Jesus, dá-me esse coração novo. A cada rosário, Deus vai nos dando um coração novo. Pai nosso que estais no céu, santificado seja o vosso nome, venha a nós o vosso reino. Seja feita a vossa vontade, assim na terra como no céu.
1: O pão nosso de cada dia nos dai hoje, perdoai as nossas ofensas, assim como nós perdoamos a quem nos tem ofendido. E não nos deixeis cair em tentação, mas livrai-nos do mal. Amém.
0: Ave Maria, cheia de graça, o Senhor é convosco. Bendita sois vós entre as mulheres, e bendito é o fruto do vosso ventre, Jesus.
1: Santa Maria, Mãe de Deus, rogai por nós, pecadores, agora e na hora de nossa morte. Amém.
0: Ave Maria, cheia de graça, o Senhor é convosco. Bendita sois vós entre as mulheres, e bendito é o fruto do vosso ventre, Jesus.
1: Santa Maria, Mãe de Deus, rogai por nós, pecadores, agora e na hora de nossa morte. Amém.
0: Ave Maria, cheia de graça, o Senhor é convosco. Bendita sois vós entre as mulheres, e bendito é o fruto do vosso ventre, Jesus.
1: Santa Maria, Mãe de Deus, rogai por nós, pecadores, agora e na hora de nossa morte. Amém.
0: Ave Maria, cheia de graça, o Senhor é convosco. Bendita sois vós entre as mulheres, e bendito é o fruto do vosso ventre, Jesus.
1: Santa Maria, Mãe de Deus, rogai por nós, pecadores, agora e na hora de nossa morte. Amém.
0: Ave Maria, cheia de graça, o Senhor é convosco. Bendita sois vós entre as mulheres, e bendito é o fruto do vosso ventre, Jesus.
1: Santa Maria, Mãe de Deus, rogai por nós, pecadores, agora e na hora de nossa morte. Amém.
0: Ave Maria, cheia de graça, o Senhor é convosco. Bendita sois vós entre as mulheres, e bendito é o fruto do vosso ventre, Jesus.
1: Santa Maria, Mãe de Deus, rogai por nós, pecadores, agora e na hora de nossa morte. Amém.
0: Ave Maria, cheia de graça, o Senhor é convosco. Bendita sois vós entre as mulheres, e bendito é o fruto do vosso ventre, Jesus.
1: Santa Maria, Mãe de Deus, rogai por nós, pecadores, agora e na hora de nossa morte. Amém.
0: Ave Maria, cheia de graça, o Senhor é convosco. Bendita sois vós entre as mulheres, e bendito é o fruto do vosso ventre, Jesus.
1: Santa Maria, Mãe de Deus, rogai por nós, pecadores, agora e na hora de nossa morte. Amém.
0: Ave Maria, cheia de graça, o Senhor é convosco, bendita sois vós entre as mulheres, e bendito é o fruto do vosso ventre, Jesus.
1: Santa Maria, Mãe de Deus, rogai por nós, pecadores, agora e na hora de nossa morte. Amém.
0: Ave Maria, cheia de graça, o Senhor é convosco, bendita sois vós entre as mulheres, e bendito é o fruto do vosso ventre, Jesus.
1: Santa Maria, Mãe de Deus, rogai por nós, pecadores, agora e na hora de nossa morte. Amém.
0: Glória ao Pai, ao Filho e ao Espírito Santo.
1: Como era no princípio, agora e sempre. Amém.
0: Ó meu Jesus,
1: perdoai-nos, livrai-nos do fogo do inferno.
0: Levai as almas todas para o céu. E socorrei principalmente as que mais precisarem da vossa misericórdia. E no terceiro mistério doloroso, nós contemplamos a coroação de espinhos de nosso Senhor. Sua Bíblia, Eclesiástico, capítulo 3... versículo 27, Eclesiástico capítulo 3, versículo 27, o coração emperdenido acabará por ser infeliz. O coração fechado, o coração rancoroso, o coração que guarda mágoa, o coração emperdenido, ele não pode ser feliz. O coração egoísta, coração vaidoso, esse coração ganancioso. Gente, aprenda isso, por favor. A gente, quantos anos você tem? Eu tenho 39 anos. Será que eu ainda não aprendi?

0: nele perecerá. O coração de caminhos tortuosos não triunfará. A alma corrompida neles achará ocasião de queda. Que Deus nos livre desse coração acabrunhado. Que Deus nos livre dessa alma corrompida. Que Deus nos tire de nós esse coração imperdenido e nos dê um coração novo. Pai nosso que estais no céu, santificado seja o vosso nome, venha a nós o vosso reino, seja feita a vossa vontade, assim na terra como no céu.
1: O pão nosso de cada dia nos dai hoje, perdoai as nossas ofensas, assim como nós perdoamos a quem nos tem ofendido. E não nos deixeis cair em tentação, mas livrai-nos do mal. Amém.
0: Ave Maria, cheia de graça, o Senhor é convosco. Bendita sois vós entre as mulheres, e bendito é o fruto do vosso ventre, Jesus.
1: Santa Maria, Mãe de Deus, rogai por nós, pecadores, agora e na hora de nossa morte. Amém.
0: Ave Maria, cheia de graça, o Senhor é convosco. Bendita sois vós entre as mulheres e bendito é o fruto do vosso ventre, Jesus.
1: Santa Maria, Mãe de Deus, rogai por nós, pecadores, agora e na hora de nossa morte. Amém.
0: Ave Maria, cheia de graça, o Senhor é convosco. Bendita sois vós entre as mulheres e bendito é o fruto do vosso ventre, Jesus.
1: Santa Maria, Mãe de Deus, rogai por nós, pecadores, agora e na hora de nossa morte. Amém.
0: Ave Maria, cheia de graça, o Senhor é convosco. Bendita sois vós entre as mulheres e bendito é o fruto do vosso ventre, Jesus.
1: Santa Maria, Mãe de Deus, rogai por nós, pecadores, agora e na hora de nossa morte. Amém.
0: Ave Maria, cheia de graça, o Senhor é convosco. Bendita sois vós entre as mulheres e bendito é o fruto do vosso ventre, Jesus.
1: Santa Maria, Mãe de Deus, rogai por nós, pecadores, agora e na hora de nossa morte. Amém.
0: Ave Maria, cheia de graça, o Senhor é convosco. Bendita sois vós entre as mulheres e bendito é o fruto do vosso ventre, Jesus.
1: Santa Maria, Mãe de Deus, rogai por nós, pecadores, agora e na hora de nossa morte. Amém.
0: Ave Maria, cheia de graça, o Senhor é convosco. Bendita sois vós entre as mulheres, e bendito é o fruto do vosso ventre, Jesus.
1: Santa Maria, Mãe de Deus, rogai por nós, pecadores, agora e na hora de nossa morte. Amém.
0: Ave Maria, cheia de graça, o Senhor é convosco. Bendita sois vós entre as mulheres, e bendito é o fruto do vosso ventre, Jesus.
1: Santa Maria, Mãe de Deus, rogai por nós, pecadores, agora e na hora de nossa morte. Amém.
0: Ave Maria, cheia de graça, o Senhor é convosco. Bendita sois vós entre as mulheres e bendito é o fruto do vosso ventre, Jesus.
1: Santa Maria, Mãe de Deus, rogai por nós, pecadores, agora e na hora de nossa morte. Amém.
0: Ave Maria, cheia de graça, o Senhor é convosco. Bendita sois vós entre as mulheres e bendito é o fruto do vosso ventre, Jesus.
1: Santa Maria, Mãe de Deus, rogai por nós, pecadores, agora e na hora de nossa morte. Amém.
0: Glória ao Pai, ao Filho e ao Espírito Santo.
1: Como era no princípio, agora e sempre. Amém.
0: Ó meu Jesus, perdoai-nos, livrai-nos do fogo do inferno, levai as almas todas para o céu. E socorrei principalmente as que mais precisarem da vossa misericórdia. E no quarto mistério doloroso, nós contemplamos Jesus carregando a cruz para o Calvário.
1: Nesse quarto mistério, nós podemos meditar Eclesiastes 4, verso 13. Hoje o Senhor está querendo se dirigir aos jovens. Né? Muitos jovens sem orientação, muitos jovens perdidos, sem discernimento, sem sabedoria. E Jesus hoje quer dar sabedoria para você, quer te libertar dessa ignorância de que o mundo tem mais coisas boas para você do que ouvir a palavra de Deus. O Senhor quer te libertar hoje, jovem, e dizer para você, seja você mesmo, não queira se comparar com o outro. Se o outro é daquele jeito, não queira ser igual, seja você. Você é bonito do jeito que você é. Seja você dentro da sua família, né? Aceite seu pai, ame seu pai, sua mãe, como eles são, seus irmãos. Então o Senhor está falando aqui, e a palavra diz, mais vale um adolescente pobre, mais sábio, olha que lindo, mais vale um adolescente pobre, mais sábio. Deus está falando que você precisa ter sabedoria, que adianta você ter tantos estudos, tantos conhecimentos, tantos amigos, amigo entre aspas, mas não tem sabedoria. Entra em todo lugar, em qualquer lugar. Põe os pés onde o outro vai. Aceita tudo que o outro diz.

0: Diz, não, jovem, seja sábio. A palavra diz, mais vale um adolescente pobre e mais sábio do que um rei velho, mas insensato, que já não aceita conselho. Olha que linda a palavra em Eclesiástico. Aceite conselhos dos anciões, que sabem, seus avós, sua mãe, seu pai. Claro, desde que os conselhos sejam para a glória de Deus, para a honra e glória de Deus, né? Porque hoje tem pais e mães que dão conselho errado para os filhos, que não dirigem os filhos de encontro com a palavra. Amém? Então, sejam corajosos, jovens, para terem sabedoria e pedir ao Espírito Santo que vos ensine a vencer todas as tribulações da juventude, o que a juventude passa, mas Deus está com vocês. Amém? Pai nosso que estás no céu, santificado seja o vosso nome. Venha a nós o vosso reino, seja feita a vossa vontade, assim na terra como no céu.
1: O pão nosso de cada dia nos dai hoje, perdoai-nos as nossas ofensas, assim como nós perdoamos a quem nos tem ofendido. E não nos deixeis cair em tentação, mas livrai-nos do mal. Amém.
0: Ave Maria, cheia de graça, o Senhor é convosco. Bendito sois vós entre as mulheres, bendito é o fruto do vosso ventre, Jesus.
1: Santa Maria, Mãe de Deus, rogai por nós, pecadores, agora e na hora de nossa morte. Amém.
0: Ave Maria, cheia de graça, o Senhor é convosco. Bendito sois vós entre as mulheres, bendito é o fruto do vosso ventre, Jesus.
1: Santa Maria, Mãe de Deus, rogai por nós, pecadores, agora e na hora de nossa morte. Amém.
0: Ave Maria, cheia de graça, o Senhor é convosco. Bendito sois vós entre as mulheres, bendito é o fruto do vosso ventre, Jesus.
1: Santa Maria, Mãe de Deus, rogai por nós, pecadores, agora e na hora de nossa morte. Amém.
0: Ave Maria, cheia de graça, o Senhor é convosco. Bendito sois vós entre as mulheres, bendito é o fruto do vosso ventre, Jesus.
1: Santa Maria, Mãe de Deus, rogai por nós, pecadores, agora e na hora de nossa morte. Amém.
0: Ave Maria, cheia de graça, o Senhor é convosco. Bendito sois vós entre as mulheres, bendito é o fruto do vosso ventre, Jesus.
1: Santa Maria, Mãe de Deus, rogai por nós, pecadores, agora e na hora de nossa morte. Amém.
0: Ave Maria, cheia de graça, o Senhor é convosco. Bendito sois vós entre as mulheres, bendito é o fruto do vosso ventre, Jesus.
1: Santa Maria, Mãe de Deus, rogai por nós, pecadores, agora e na hora de nossa morte. Amém.
0: Ave Maria, cheia de graça, o Senhor é convosco. Bendito sois vós entre as mulheres, bendito é o fruto do vosso ventre, Jesus.
1: Santa Maria, Mãe de Deus, rogai por nós, pecadores, agora e na hora de nossa morte. Amém.
0: Ave Maria, cheia de graça, o Senhor é convosco. Bendito sois vós entre as mulheres, bendito é o fruto do vosso ventre, Jesus.
1: Santa Maria, Mãe de Deus, rogai por nós, pecadores, agora e na hora de nossa morte. Amém.
0: Ave Maria, cheia de graça, o Senhor é convosco. Bendito sois vós entre as mulheres, bendito é o fruto do vosso ventre, Jesus.
1: Santa Maria, Mãe de Deus, rogai por nós, pecadores, agora e na hora de nossa morte. Amém.
0: Ave Maria, cheia de graça, o Senhor é convosco. Bendito sois vós entre as mulheres, bendito é o fruto do vosso ventre, Jesus.
1: Santa Maria, Mãe de Deus, rogai por nós, pecadores, agora e na hora de nossa morte. Amém.
0: Glória ao Pai, ao Filho e ao Espírito Santo.
1: Como era no princípio, agora e sempre. Amém.
0: Ó meu Jesus, perdoai-nos, livrai-nos do fogo do inferno.
1: Levai as almas todas para o céu. E socorrei principalmente as que mais precisarem da vossa misericórdia. E no quinto mistério doloroso, nós contemplamos a crucifixão e morte de Jesus. Abra sua Bíblia em Eclesiástico, capítulo 3, versículo 27. Eclesiástico, capítulo 3, versículo 27. Ou melhor, versículo 29. O coração perverso ficará acabrunhado de tristeza. O coração perverso ficará acabrunhado de tristeza. Em outras palavras, uma vida de pecado gera tristeza no teu coração. Adão e Eva acham que vão ficar felizes ao comer o fruto proibido. Acontece o contrário. Eles comem o fruto proibido e ficam tristes, se escondendo atrás de árvores. Porque todo pecado ele vem com essa promessa de felicidade. Todo pecado vem com promessa de felicidade. Só que é promessa que o diabo dá. E você sabe que promessa do diabo só pode ser mentira, né? Meu amigo, meu irmão e minha irmã, se o diabo te fizer uma promessa, ele é o pai da mentira. E o pai da mentira, ele promete, promete. Sim, se você comer do fruto, você vai se tornar como Deus. Olha a promessa, você vai ser como Deus. Mentira. Se você fizer isso, vai ser feliz. Mentira. Se é do diabo, é mentira. Agora, se é promessa de Deus, é verdade. Felizes os pobres em espírito, porque deles é o reino do céu. Não, não acredito. Se eu for pobre de espírito, eu vou ganhar o reino do céu. É Jesus que está te prometendo. Confia. Felizes os puros de coração, porque verão a Deus. Não, então quer dizer que eu não tenho que viver uma vida curtindo tudo? Eu tenho que ser puro de coração e vou ver a Deus? É promessa de Deus. Pode fazer que vai dar certo. Agora, quando o diabo promete, se prepara que a tristeza chega. O coração perverso ficará acabrunhado de tristeza. E o pecador ajuntará pecado sobre pecado. A pior coisa na nossa vida é quando a gente vai juntando pecado sobre pecado. Não há nenhuma cura para a assembleia dos soberbos. Para aquele que é soberbo de coração não tem cura. A gente viu vários no Evangelho onde Jesus não conseguiu entrar no coração daquele povo, porque quando o coração é soberbo, não tem como Deus entrar. Deus só entra em corações humildes. E por que o coração soberbo ele não entra? Porque o soberbo não quer. Porque o soberbo está cheio de si. Eu resolvo minha vida, eu não preciso. Não preciso. Então como é que Deus ajuda o soberbo? Se o soberbo é aquele que diz, eu resolvo. Não há nenhuma cura para a assembleia dos soberbos, pois sem que o saibam, o caule do pecado se enraiza neles. O soberbo, veja, sem que o saiba, por quê? Ele é tão soberbo que ele não consegue ver o pecado que está dentro dele. Esse é o problema do soberbo. Ele é tão soberbo que ele não consegue enxergar a sua soberba. Ele é tão vaidoso que não consegue enxergar a sua vaidade. O coração do sábio se manifesta pela sua sabedoria. O bom ouvido ouve a sabedoria com ardente avidez. O coração sábio e inteligente abstém-se do pecado. Olha que bonito isso. Aliás, vamos rezar, depois a gente medita melhor esse texto aqui. O coração sábio. Porque até agora a gente viu o coração imperdenido, o coração perverso, só que a palavra agora está falando o coração sábio. Pai nosso que estás no céu, santificado seja o vosso nome. Venha a nós o vosso reino, seja feita a vossa vontade, assim na terra como no céu.
0: O pão nosso de cada dia nos dai hoje, perdoai as nossas ofensas, assim como nós perdoamos a quem nos tem ofendido. E não nos deixeis cair em tentação, mas livrai-nos do mal. Amém.
1: Ave Maria, cheia de graça, o Senhor é convosco. Bendita sois vós entre as mulheres, e bendito é o fruto do vosso ventre, Jesus.
0: Santa Maria, Mãe de Deus, rogai por nós, pecadores, agora e na hora de nossa morte. Amém.
1: Ave Maria, cheia de graça, o Senhor é convosco. Bendita sois vós entre as mulheres, e bendito é o fruto do vosso ventre, Jesus.
0: Santa Maria, Mãe de Deus, rogai por nós, pecadores, agora e na hora de nossa morte. Amém.
1: Ave Maria, cheia de graça, o Senhor é convosco. Bendita sois vós entre as mulheres, e bendito é o fruto do vosso ventre, Jesus.
0: Santa Maria, Mãe de Deus, rogai por nós, pecadores, agora e na hora de nossa morte. Amém.
1: Ave Maria, cheia de graça, o Senhor é convosco. Bendita sois vós entre as mulheres, e bendito é o fruto do vosso ventre, Jesus.
0: Santa Maria, Mãe de Deus, rogai por nós, pecadores, agora e na hora de nossa morte. Amém.
1: Ave Maria, cheia de graça, o Senhor é convosco. Bendita sois vós entre as mulheres, e bendito é o fruto do vosso ventre, Jesus.
0: Santa Maria, Mãe de Deus, rogai por nós, pecadores, agora e na hora de nossa morte. Amém. Amém.
1: Ave Maria, cheia de graça, o Senhor é convosco. Bendita sois vós entre as mulheres e bendito é o fruto do vosso ventre, Jesus.
0: Santa Maria, Mãe de Deus, rogai por nós, pecadores, agora e na hora de nossa morte. Amém.
1: Ave Maria, cheia de graça, o Senhor é convosco. Bendita sois vós entre as mulheres e bendito é o fruto do vosso ventre, Jesus.
0: Santa Maria, Mãe de Deus, rogai por nós, pecadores, agora e na hora de nossa morte. Amém.
1: Ave Maria, cheia de graça, o Senhor é convosco. Bendita sois vós entre as mulheres e bendito é o fruto do vosso ventre, Jesus.
0: Santa Maria, Mãe de Deus, rogai por nós, pecadores, agora e na hora de nossa morte. Amém.
1: Ave Maria, cheia de graça, o Senhor é convosco. Bendita sois vós entre as mulheres e bendito é o fruto do vosso ventre, Jesus.
0: Santa Maria, Mãe de Deus, rogai por nós, pecadores, agora e na hora de nossa morte. Amém.
1: Ave Maria, cheia de graça, o Senhor é convosco. Bendita sois vós entre as mulheres e bendito é o fruto do vosso ventre, Jesus.
0: Santa Maria, Mãe de Deus, rogai por nós, pecadores, agora e na hora de nossa morte. Amém.
1: Glória ao Pai, ao Filho e ao Espírito Santo.
0: Como era no princípio, agora e sempre. Amém.
1: Ó meu Jesus,
0: perdoai-nos, livrai-nos do fogo do inferno.
1: Levai as almas todas para o céu. E socorrei principalmente as que mais precisarem da vossa misericórdia. Que alegria, estamos juntos, 5h39 da manhã, horário de Brasília. Que bom estar aqui com você toda sexta-feira. Acabou há pouco tempo nossos 40 dias com São Miguel, estamos juntos aqui. É bom demais.

0: Pai nosso que estais no céu, santificado seja o vosso nome. Venha a nós o vosso reino, seja feita a vossa vontade, assim na terra como no céu.
1: O pão nosso de cada dia nos dai hoje, perdoai as nossas ofensas, assim como nós perdoamos a quem nos tem ofendido. E não nos deixeis cair em tentação, mas livrai-nos do mal. Amém.
0: Ave Maria, cheia de graça, o Senhor é convosco. Bendita sois vós entre as mulheres, e bendito é o fruto do vosso ventre, Jesus.
1: Santa Maria, Mãe de Deus, rogai por nós, pecadores, agora e na hora de nossa morte. Amém.
0: Contemple a ressurreição de Jesus neste momento. Ave Maria, cheia de graça, o Senhor é convosco. Bendita sois vós entre as mulheres, e bendito é o fruto do vosso ventre, Jesus.
1: Santa Maria, Mãe de Deus, rogai por nós, pecadores, agora e na hora de nossa morte. Amém.
0: Ave Maria, cheia de graça, o Senhor é convosco. Bendita sois vós entre as mulheres, e bendito é o fruto do vosso ventre, Jesus.
1: Santa Maria, Mãe de Deus, rogai por nós, pecadores, agora e na hora de nossa morte.
0: Amém. Ave Maria, cheia de graça, o Senhor é convosco. Bendita sois vós entre as mulheres, e bendito é o fruto do vosso ventre, Jesus.
1: Santa Maria, Mãe de Deus, rogai por nós, pecadores, agora e na hora de nossa morte.
0: Ave Maria, cheia de graça, o Senhor é convosco. Bendita sois vós entre as mulheres, e bendito é o fruto do vosso ventre, Jesus.
1: Santa Maria, Mãe de Deus, rogai por nós, pecadores, agora e na hora de nossa morte. Amém.
0: Ave Maria, cheia de graça, o Senhor é convosco. Bendita sois vós entre as mulheres, e bendito é o fruto do vosso ventre, Jesus.
1: Santa Maria, Mãe de Deus, rogai por nós, pecadores, agora e na hora de nossa morte. Amém.
0: Ave Maria, cheia de graça, o Senhor é convosco. Bendita sois vós entre as mulheres, e bendito é o fruto do vosso ventre, Jesus.
1: Santa Maria, Mãe de Deus, rogai por nós, pecadores, agora e na hora de nossa morte. Amém.
0: Ave Maria, cheia de graça, o Senhor é convosco. Bendita sois vós entre as mulheres, e bendito é o fruto do vosso ventre, Jesus.
1: Santa Maria, Mãe de Deus, rogai por nós, pecadores, agora e na hora de nossa morte. Amém.
0: Ave Maria, cheia de graça, o Senhor é convosco. Bendita sois vós entre as mulheres, e bendito é o fruto do vosso ventre, Jesus.
1: Santa Maria, Mãe de Deus, rogai por nós, pecadores, agora e na hora de nossa morte. Amém.
0: Ave Maria, cheia de graça, o Senhor é convosco. Bendita sois vós entre as mulheres, e bendito é o fruto do vosso ventre, Jesus.
1: Santa Maria, Mãe de Deus, rogai por nós, pecadores, agora e na hora de nossa morte. Amém.
0: Glória ao Pai, ao Filho e ao Espírito Santo.
1: Como era no princípio, agora e sempre. Amém.
0: Ó meu Jesus,
1: perdoai-nos, livrai-nos do fogo do inferno, levai as almas todas para o céu e socorrei principalmente as que mais precisarem da vossa misericórdia.
0: Segundo o mistério glorioso, nós contemplamos a ascensão de Jesus aos céus. Pai nosso que estais no céu, santificado seja o vosso nome, venha a nós o vosso reino. Seja feita a vossa vontade, assim na terra como no céu.
1: O pão nosso de cada dia nos dai hoje, perdoai as nossas ofensas, assim como nós perdoamos a quem nos tem ofendido. E não nos deixeis cair em tentação, mas livrai-nos do mal. Amém.
0: Ave Maria, cheia de graça, o Senhor é convosco. Bendita sois vós entre as mulheres, e bendito é o fruto do vosso ventre, Jesus.
1: Santa Maria, Mãe de Deus, rogai por nós, pecadores, agora e na hora de nossa morte. Amém.
0: Ave Maria, cheia de graça, o Senhor é convosco. Bendita sois vós entre as mulheres, e bendito é o fruto do vosso ventre, Jesus.
1: Santa Maria, Mãe de Deus, rogai por nós, pecadores, agora e na hora de nossa morte. Amém.
0: Ave Maria, cheia de graça, o Senhor é convosco. Bendita sois vós entre as mulheres, e bendito é o fruto do vosso ventre, Jesus.
1: Santa Maria, Mãe de Deus, rogai por nós, pecadores, agora e na hora de nossa morte. Amém.
0: Ave Maria, cheia de graça, o Senhor é convosco. Bendita sois vós entre as mulheres, e bendito é o fruto do vosso ventre, Jesus.
1: Santa Maria, Mãe de Deus, rogai por nós, pecadores, agora e na hora de nossa morte. Amém.
0: Ave Maria, cheia de graça, o Senhor é convosco. Bendita sois vós entre as mulheres, e bendito é o fruto do vosso ventre, Jesus.
1: Santa Maria, Mãe de Deus, rogai por nós, pecadores, agora e na hora de nossa morte. Amém.
0: Ave Maria, cheia de graça, o Senhor é convosco. Bendita sois vós entre as mulheres, e bendito é o fruto do vosso ventre, Jesus.
1: Santa Maria, Mãe de Deus, rogai por nós, pecadores, agora e na hora de nossa morte. Amém.
0: Ave Maria, cheia de graça, o Senhor é convosco. Bendita sois vós entre as mulheres, e bendito é o fruto do vosso ventre, Jesus.
1: Santa Maria, Mãe de Deus, rogai por nós, pecadores, agora e na hora de nossa morte. Amém.
0: Ave Maria, cheia de graça, o Senhor é convosco. Bendita sois vós entre as mulheres, e bendito é o fruto do vosso ventre, Jesus.
1: Santa Maria, Mãe de Deus, rogai por nós, pecadores, agora e na hora de nossa morte. Amém.
0: Ave Maria, cheia de graça, o Senhor é convosco. Bendita sois vós entre as mulheres, e bendito é o fruto do vosso ventre, Jesus.
1: Santa Maria, Mãe de Deus, rogai por nós, pecadores, agora e na hora de nossa morte. Amém.
0: Ave Maria, cheia de graça, o Senhor é convosco. Bendita sois vós entre as mulheres, e bendito é o fruto do vosso ventre, Jesus.
1: Santa Maria, Mãe de Deus, rogai por nós, pecadores, agora e na hora de nossa morte. Amém.
0: Glória ao Pai, ao Filho e ao Espírito Santo. Santo.
1: Como era no princípio, agora e sempre. Amém.
0: Ó meu Jesus.
1: Perdoai-nos, livrai-nos do fogo do inferno, levai as almas todas para o céu. E socorri principalmente as que mais precisarem da vossa misericórdia.
0: E no terceiro mistério glorioso, nós contemplamos a vinda do Espírito Santo sobre os apóstolos no cenáculo. Coloque a mão no seu coração. E eu peço, vem Espírito Santo sobre cada coração agora. Nesta manhã. No momento que cada um aqui está vivendo. Vem Espírito Santo fortalecer o nosso coração. Vem Espírito Santo fortalecer a nossa alma, fortalecer o nosso espírito, fortalecer as nossas emoções, fortalecer os nossos pensamentos. Vem Espírito Santo com teus dons, vem Espírito Santo com a tua força, vem Espírito Santo com teu fogo. Ele vos batizará no fogo, vem aquecer o nosso coração de toda a frieza espiritual. Que o nosso coração agora se aqueça com o poder da tua palavra. Que o nosso coração se acenda agora com o fogo da adoração, com o fogo do amor de Deus, com o fogo do Espírito Santo. Vem Espírito Santo, vem Espírito Santo. Traz alegria ao coração que está triste. Traz força ao coração que está cansado. Vem Espírito Santo, vem Espírito Santo, vem Espírito Santo. Em nome de Jesus. Pai nosso que estais no céu, santificado seja o vosso nome. Venha a nós o vosso reino, seja feita a vossa vontade, assim na terra como no céu.
1: Pão nosso de cada dia nos dai hoje, perdoai as nossas ofensas, assim como nós perdoamos a quem nos tem ofendido. E não nos deixeis cair em tentação, mas livrai-nos do mal. Amém.
0: Ave Maria, cheia de graça, o Senhor é convosco. Bendita sois vós entre as mulheres, e bendito é o fruto do vosso ventre, Jesus.
1: Santa Maria, Mãe de Deus, rogai por nós, pecadores, agora e na hora de nossa morte. Amém.
0: Ave Maria, cheia de graça, o Senhor é convosco. Bendita sois vós entre as mulheres, e bendito é o fruto do vosso ventre, Jesus.
1: Santa Maria, Mãe de Deus, rogai por nós, pecadores, agora e na hora de nossa morte. Amém.
0: Ave Maria, cheia de graça, o Senhor é convosco. Bendita sois vós entre as mulheres, e bendito é o fruto do vosso ventre, Jesus.
1: Santa Maria, Mãe de Deus, rogai por nós, pecadores, agora e na hora de nossa morte. Amém.
0: Ave Maria, cheia de graça, o Senhor é convosco. Bendita sois vós entre as mulheres, e bendito é o fruto do vosso ventre, Jesus.
1: Santa Maria, Mãe de Deus, rogai por nós, pecadores, agora e na hora de nossa morte. Amém.
0: Ave Maria, cheia de graça, o Senhor é convosco. Bendita sois vós entre as mulheres, e bendito é o fruto do vosso ventre, Jesus.
1: Santa Maria, Mãe de Deus, rogai por nós, pecadores, agora e na hora de nossa morte. Amém.
0: Ave Maria, cheia de graça, o Senhor é convosco. Bendita sois vós entre as mulheres, e bendito é o fruto do vosso ventre, Jesus.
1: Santa Maria, Mãe de Deus, rogai por nós, pecadores, agora e na hora de nossa morte. Amém.
0: Ave Maria, cheia de graça, o Senhor é convosco. Bendita sois vós entre as mulheres, e bendito é o fruto do vosso ventre, Jesus.
1: Santa Maria, Mãe de Deus, rogai por nós, pecadores, agora e na hora de nossa morte. Amém.
0: Ave Maria, cheia de graça, o Senhor é convosco. Bendita sois vós entre as mulheres, e bendito é o fruto do vosso ventre, Jesus.
1: Santa Maria, Mãe de Deus, rogai por nós, pecadores, agora e na hora de nossa morte. Amém.
0: Ave Maria, cheia de graça, o Senhor é convosco. Bendita sois vós entre as mulheres, e bendito é o fruto do vosso ventre, Jesus.
1: Santa Maria, Mãe de Deus, rogai por nós, pecadores, agora e na hora de nossa morte. Amém.
0: Ave Maria, cheia de graça, o Senhor é convosco. Bendita sois vós entre as mulheres, e bendito é o fruto do vosso ventre, Jesus.
1: Santa Maria, Mãe de Deus, rogai por nós, pecadores, agora e na hora de nossa morte. Amém.
0: Glória ao Pai, ao Filho e ao Espírito Santo.
1: Como era no princípio, agora e sempre. Amém.
0: Ó meu Jesus.
1: Perdoai-nos, livrai-nos do fogo do inferno. Levai as almas todas para o céu e socorrei, principalmente as que mais precisarem da vossa misericórdia.
0: E no quarto mistério glorioso, nós contemplamos a assunção de Nossa Senhora ao céu. Eu quero neste momento, como toda sexta-feira a gente vai tentar fazer, vocês enviaram pedidos de oração no nosso WhatsApp. Até peço para o Jadson, se possível, colocar aí no GC, para as pessoas saberem qual é o WhatsApp. Vocês pediram orações no WhatsApp. E aqui estão todos os pedidos de vocês. São tantos os nomes. Pedidos do Felipe Melo. Pedidos da Fátima Maria de Fonseca Silva. Pedidos da Cristiane Oliveira Lima, pedidos da Gabriela Costa da Silva. Aqui tem mais de 6 mil pedidos aqui que vocês fizeram. Estão todos aqui, eu estou colocando diante de Jesus. Senhor, desde o começo do rosário está aqui. Cada intenção, cada pedido, cada súplica. O Senhor conhece cada intenção que está aqui apresentada aos teus pés. Eu peço ao Senhor que o Senhor possa fazer algo por cada pedido, por cada prece, por cada dor, por cada lágrima. Que o Senhor possa intervir agora, nestes pedidos, nestes nomes. Pai nosso que estás no céu, santificado seja o vosso nome, venha a nós o vosso reino, seja feita a vossa vontade, assim na terra como no céu.
1: O pão nosso de cada dia nos dai hoje, perdoai as nossas ofensas, assim como nós perdoamos a quem nos tem ofendido, e não nos deixeis cair em tentação, mas livrai-nos do mal. Amém.
0: Ave Maria, cheia de graça, o Senhor é convosco, bendita sois vós entre as mulheres, e bendito é o fruto do vosso ventre, Jesus.
1: Santa Maria, Mãe de Deus, rogai por nós, pecadores, agora e na hora de nossa morte.
0: Amém. Ave Maria, cheia de graça, o Senhor é convosco, bendita sois vós entre as mulheres, e bendito é o fruto do vosso ventre, Jesus.
1: Santa Maria, Mãe de Deus, rogai por nós, pecadores, agora e na hora de nossa morte.
0: Amém. Ave Maria, cheia de graça, o Senhor é convosco, bendita sois vós entre as mulheres, e bendito é o fruto do vosso ventre, Jesus.
1: Santa Maria, Mãe de Deus, rogai por nós, pecadores, agora e na hora de nossa morte. Amém.
0: Ave Maria, cheia de graça, o Senhor é convosco. Bendita sois vós entre as mulheres, e bendito é o fruto do vosso ventre, Jesus.
1: Santa Maria, Mãe de Deus, rogai por nós, pecadores, agora e na hora de nossa morte.
0: Amém. Ave Maria, cheia de graça, o Senhor é convosco. Bendita sois vós entre as mulheres, e bendito é o fruto do vosso ventre, Jesus.
1: Santa Maria, Mãe de Deus, rogai por nós, pecadores, agora e na hora de nossa morte. Amém.
0: Ave Maria, cheia de graça, o Senhor é convosco. Bendita sois vós entre as mulheres, e bendito é o fruto do vosso ventre, Jesus.
1: Santa Maria, Mãe de Deus, rogai por nós, pecadores, agora e na hora de nossa morte. Amém.
0: Ave Maria, cheia de graça, o Senhor é convosco. Bendita sois vós entre as mulheres, e bendito é o fruto do vosso ventre, Jesus.
1: Santa Maria, Mãe de Deus, rogai por nós, pecadores, agora e na hora de nossa morte. Amém.
0: Ave Maria, cheia de graça, o Senhor é convosco. Bendita sois vós entre as mulheres, e bendito é o fruto do vosso ventre, Jesus.
1: Santa Maria, Mãe de Deus, rogai por nós, pecadores, agora e na hora de nossa morte. Amém.
0: Ave Maria, cheia de graça, o Senhor é convosco. Bendita sois vós entre as mulheres, e bendito é o fruto do vosso ventre, Jesus.
1: Santa Maria, Mãe de Deus, rogai por nós, pecadores, agora e na hora de nossa morte. Amém.
0: Ave Maria, cheia de graça, o Senhor é convosco. Bendita sois vós entre as mulheres, e bendito é o fruto do vosso ventre, Jesus.
1: Santa Maria, Mãe de Deus, rogai por nós, pecadores, agora e na hora de nossa morte. Amém.
0: Glória ao Pai, ao Filho e ao Espírito Santo.
1: Como era no princípio, agora e sempre. Amém.
0: Ó meu Jesus,
1: perdoai-nos, livrai-nos do fogo do inferno, levai as almas todas para o céu e socorri principalmente as que mais precisarem da vossa misericórdia.
0: Se você pode, ajoelhe-se para rezar este último mistério. Nós contemplamos a coroação de Nossa Senhora no céu como rainha. Para terminar, vamos ler Eclesiástico capítulo 3, versículo de 19 a 32, a gente leu já, mas agora vou ler corrido, para que a gente fique com toda essa palavra no nosso coração. Meu filho, faz o que fazes com doçura, e mais do que a estima dos homens, ganharás o afeto deles. Quanto mais fores elevado, mais te humilharás em tudo, e perante Deus acharás misericórdia. Porque só a Deus pertence a onipotência, e é pelos humildes que Ele é verdadeiramente honrado. Não procures o que é elevado demais para ti. Não procures penetrar o que está acima de ti. Mas pensa sempre no que Deus te ordenou. Não tenhas a curiosidade de conhecer um número elevado demais de suas obras. Pois não é preciso que veja com teus olhos os seus segredos. Acautela-te de uma busca exagerada de coisas inúteis e de uma curiosidade excessiva nas numerosas obras de Deus, pois a ti foram reveladas muitas coisas que ultrapassam o alcance do espírito humano. Muitos foram enganados pelas próprias opiniões, seus sentidos reteve na vaidade. O coração imperdenido acabará por ser infeliz. Quem ama o perigo, nele perecerá. O coração de caminhos tortuosos não triunfará, e a alma corrompida neles achará ocasião de queda. O coração perverso ficará acabrunhado de tristeza, e o pecador ajuntará pecado sobre pecado. não há nenhuma cura para a assembleia dos soberbos, pois sem que o saibam, o caule do pecado se enraiza neles. O coração sábio se manifesta pela sua sabedoria, o bom ouvido ouve a sabedoria com ardente avidez. O coração sábio e inteligente abstém-se do pecado. Eu pergunto para você, você quer ter um coração sábio? Você quer ter um coração inteligente? Porque a Bíblia falou de coração perverso, coração imperdenido. Você quer ter um coração perverso, imperdenido, ou você quer ter um coração sábio e inteligente? A Bíblia te dá o segredo, é simples. Simples e difícil. O coração sábio e inteligente abstém-se do pecado. Isso é um coração sábio. Isso é um coração inteligente. E ele triunfará nas obras de justiça. Olha que bonito. Este é o coração que vence. O coração que vence é o que se afasta do pecado. Qual é o coração inteligente? O coração inteligente é o que se afasta do pecado. Pai nosso que estais no céu, santificado seja o vosso nome. Venha a nós o vosso reino, seja feita a vossa vontade, assim na terra como no céu.
1: O pão nosso de cada dia nos dai hoje, perdoai as nossas ofensas, assim como nós perdoamos a quem nos tem ofendido. E não nos deixeis cair em tentação, mas livrai-nos do mal. Amém.
0: Ave Maria, cheia de graça, o Senhor é convosco, bendita sois vós entre as mulheres. E bendito é o fruto do vosso ventre, Jesus.
1: Santa Maria, Mãe de Deus, rogai por nós, pecadores, agora e na hora de nossa morte.
0: Amém. Ave Maria, cheia de graça, o Senhor é convosco. Bendita sois vós entre as mulheres. Bendito é o fruto do vosso ventre, Jesus.
1: Santa Maria, Mãe de Deus, rogai por nós, pecadores, agora e na hora de nossa morte. Amém.
0: Ave Maria, cheia de graça, o Senhor é convosco. Bendita sois vós entre as mulheres. Bendito é o fruto do vosso ventre, Jesus.
1: Santa Maria, Mãe de Deus, rogai por nós, pecadores, agora e na hora de nossa morte.
0: Amém. Ave Maria, cheia de graça, o Senhor é convosco, bendita sois vós entre as mulheres, e bendito é o fruto do vosso ventre, Jesus.
1: Santa Maria, Mãe de Deus, rogai por nós, pecadores, agora e na hora de nossa morte. Amém.
0: Ave Maria, cheia de graça, o Senhor é convosco, bendita sois vós entre as mulheres, e bendito é o fruto do vosso ventre, Jesus.
1: Santa Maria, Mãe de Deus, rogai por nós, pecadores, agora e na hora de nossa morte. Amém.
0: Ave Maria, cheia de graça, o Senhor é convosco, bendita sois vós entre as mulheres, e bendito é o fruto do vosso ventre, Jesus.
1: Santa Maria, Mãe de Deus, rogai por nós, pecadores, agora e na hora de nossa morte.
0: Ave Maria, cheia de graça, o Senhor é convosco, bendita sois vós entre as mulheres, e bendito é o fruto do vosso ventre, Jesus.
1: Santa Maria, Mãe de Deus, rogai por nós, pecadores, agora e na hora de nossa morte. Amém. Ave Maria, cheia de graças, o Senhor é convosco, bendita sois vós entre as mulheres, bendito é o fruto do vosso ventre, Jesus. Santa Maria, Mãe de Deus, rogai por nós, pecadores, agora e na hora de nossa morte. Amém. Ave Maria, cheia de graças, o Senhor é convosco, bendito sois vós entre as mulheres, bendito é o fruto do vosso ventre, Jesus. Santa Maria, Mãe de Deus, rogai por nós, pecadores, agora e na hora de nossa morte. Amém. Ave Maria, cheia de graças, o Senhor é convosco, bendito sois vós entre as mulheres, bendito é o fruto do vosso ventre, Jesus.
0: Santa Maria, Mãe de Deus, rogai por nós, pecadores, agora e na hora de nossa morte. Amém.
1: Glória ao Pai, ao Filho e ao Espírito Santo.
0: Como era no princípio, agora e sempre. Amém.
1: Ó meu Jesus,
0: perdoai-nos, livrai-nos do fogo do inferno, levai as almas todas para o céu e socorrei principalmente as que mais precisarem da vossa misericórdia. Infinitas graças vos damos, soberana Rainha, pelos benefícios que todos os dias recebemos de vossas mãos liberais. Dignai-vos agora e para sempre tomar-nos debaixo do vosso poderoso amparo, e para mais vos obrigar, vos saudamos com uma salve, Rainha. Salve, Rainha, Mãe de Misericórdia, vida, doçura e esperança a nossa salve. A vós, bradamos, degredados filhos de Eva, a vós, suspirando, gemendo e chorando neste vale de lágrimas, eia, pois, advogada nossa, esses vossos olhos misericordiosos a nós ouvei, e depois deste desterro mostrai-nos, Jesus. Bendito é o fruto do vosso ventre, ó clemente, ó piedosa, ó doce sempre Virgem Maria. Rogai por nós, Santa Mãe de Deus, para que sejamos dignos das promessas de Cristo. Amém. Propósito do dia, vamos ficar com essa palavra hoje, Eclesiástico capítulo 3, versículo de 19 a 32. Se você puder, leia de novo, reflita sobre ela. Deus escolheu essa palavra para falar muito forte ao nosso coração. Também minha mãe, em algum momento, ela usou Eclesiastes, que aí é diferente, eu usei Eclesiástico. Minha mãe falou de Eclesiastes 3, 13, né? Ajoelhe-se agora para receber a bênção de Jesus. São 5h59 da manhã. Você vai receber essa bênção para abençoar o seu dia. Quero já ir me despedindo da TV Canção Nova, Rede Vida de Televisão, que estiveram conosco até essa hora. Pedimos desculpa pelo atraso, mas rosário, às vezes, fora de casa, às vezes pode acontecer, né?
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4: Son las 6 de la mañana y un minuto.
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